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1: Entra e saia essa festa.

hoje de dar um glória a Deus, você vai dar um glória pra pipocar tudo, irmão. Mão direita pro céu.

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1: 104:19 para as 10.
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0: 9 para as 10.
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0: 10 e 2.
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3: Glória a Deus, muito bom estar com vocês, né, falando aqui de uma palavra que edifica, que é a palavra de Deus. Eu quero liberar na tua vida, nesse dia de hoje, uma bênção muito especial. A Bíblia declara que se com a nossa boca confessarmos, crendo com o coração, aquilo que nós pedimos e acreditamos se torna realidade. Tem muitas pessoas que têm vivido fracassos e derrotas por causa de palavras que são liberadas da sua própria boca, palavras negativas. As pessoas já começam a confessar que não consegue, que não pode, que não tem condições, ao passo que a Bíblia nos instrui a declarar que a vitória é nossa. Então você, quando estiver passando por um problema, por uma dificuldade, não se entregue, não se dê por vencido, mas começa a profetizar. O meu Deus vai mudar a minha história. O Deus que você serve é um Deus poderoso. Ele criou os céus, criou a terra e tudo que existe. Você acha que um Deus desse não pode mudar a sua história? Pense nisso. Ele está no controle de todas as coisas. E quem tive...
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7: Você já reparou que hoje em dia o mundo está com muitas ofertas e muitas bandejas e está destruindo as famílias? Muitas famílias sendo desfaceladas. É pai com filho brigando, irmão com irmã. E a palavra vai se cumprindo como está escrito. Hoje em dia a pessoa mata o outro por qualquer coisa, com uma palavra. Por isso que a Bíblia diz que é melhor nós ouvirmos do que falar. Tem que ouvir mais do que falar. Tem questões que eu preciso ouvir algo e ficar calado, para não gerar atrito. Ontem mesmo eu fui afrontado com palavras. Na hora dá vontade de você responder. A gente tem resposta, a gente é servo de Deus. Deus dá sabedoria para a gente falar, falar o que é certo. Mas tem momento que você tem que ficar calado. Tem uma charge aí no meio de redes sociais, um burro discutindo com um tigre. O burro fala que a grama é azul.

0: O tigre começa a debater com ele, fala assim: a grama é verde, não, a grama é azul. Aí levaram a questão para o líder deles, que era o leão, rei da selva. Ele deu causa ganha para o burro, que a grama é azul. Ele falou: mas só deu causa para o burro? Ele falou assim: você vai discutir com quem não tem nada para oferecer, com quem não vai falar nada que te edifica? A pessoa fala um negócio, você vai começar uma contenda, um debate, fica calado, concorda, deixa ele embora, continue servindo a Deus. Então, às vezes, a gente, em silêncio, a gente vence batalhas. A Bíblia diz que uma palavra branda, ela cessa uma guerra, mas conforme o que você fala, você incendeia, vira um caos. Então, tem muita coisa sendo oferecida aí através da rede social para destruir as famílias, mas com Jesus é o contrário, você constrói uma família. E o texto que eu vou ler aqui, muito conhecido, ministrado sempre aqui, é um texto de João capítulo 2, a festa em Caná da Galileia. Todos os dias nós pregamos, ouvimos pregações sobre esse texto, mas todo dia Deus fala algo conosco através dessa palavra. Todos os dias a palavra do Senhor, ela se renova a cada manhã. É uma festa que começou com um tempo determinado para acabar. Você já pensou que um casamento começa e de repente deu errado a organização? Já está fadada ao fracasso. Tem pessoas que começam a briga no dia do casamento, porque não convidaram Jesus para estar no casamento. Mas quando eu convido Jesus para estar no casamento, casamento é o início da construção de uma família, é projeto de Deus. O que a palavra de Deus diz? Não é bom que o homem viva só. Ele contrai uma companheira, e ali a ordem do Senhor para a nossa vida: crescer e multiplicar. E para quê? Para que se gerem filhos e se constituem famílias. Então, construir uma família é você estar dentro do projeto de Deus. Toda vez que eu faço algo para destruir uma família, eu estou fora do projeto de Deus. E isso aí é o trabalho de Satanás. Ele que trabalha para tirar a gente do projeto de Deus, para destruir a família. Mas toda maldição será quebrada no poder e na autoridade do nome de Jesus. Que esta palavra venha entre nossos corações, para que nós possamos ter entendimento e agir dentro do projeto de Deus. João 2, capítulo 2, diz assim a palavra do Senhor: e ao terceiro dia fizeram-se umas bodas em Caná da Galileia, e estava ali a mãe de Jesus, e foram também convidados Jesus e os seus discípulos para as bodas. E faltando o vinho, a mãe de Jesus lhe disse: não tem vinho. Disse-lhe Jesus: mulher, que tenho eu contigo? Ainda não é chegada a minha hora. Aqui já vem uma mensagem. Em momento da nossa vida, a gente quer para ontem, né? Fala assim: eu preciso disso aqui, mas está atrasado, não aconteceu. Será que Deus me esqueceu? Deus não está me ouvindo? Bom, Deus não esquece de ninguém. A Bíblia diz que pode uma mãe que amamentou um filho se esquecer dele? É difícil, mas ainda acontece. Pode acontecer isso. Mas Deus fala assim: porém eu jamais esquecerei de ti. É difícil a mãe que amamentou o filho se esquecer dele, mas tem algumas que esquecem. Mas Deus está falando assim: eu jamais me esquecerei de ti. Então libera esta palavra no teu coração. Se você tem esse sentimento aí de esquecimento, de esquecido por Deus, tira isso da sua mente. Deus não te esquece, nunca esqueceu e nunca esquecerá. Ele tem cuidado de vós por todos os dias da tua vida, em todos os tempos, até a consumação do século. Ele diz: eis que estou convosco. E se Ele está convosco, se Ele está com nós, tudo vai chegar no tempo determinado. Uma pessoa começa a questionar, está demorando, e aí ele está falando que não chegou a minha hora. Na hora que há, tempo que a hora de Jesus chega, ele realiza milagre, ele entra em ação e tudo chega no seu devido lugar. Talvez você entrou por aquelas portas nessa manhã preocupado com a situação que você está vivendo. Será que eu vou perecer? Será que eu vou sucumbir como aqueles discípulos que estavam no barco lá no dia da tempestade? O barco estava quase afundando, mas não afundou porque Jesus estava dentro do barco. Se Jesus está na sua vida, está no seu bar, fique tranquilo, não vai afundar. A tempestade é que tem que parar. Ele manda ela parar e manda o vento calar a boca. E Ele está aqui determinando para este problema seu bater em retirada. Essa condição de tristeza sair do teu coração e alegria entrar, porque a tua família precisa ser construída. E Deus está trabalhando em favor daqueles que nele esperam e confiam. Agora, continuando aqui, não é chegada a minha hora. E a mãe de Jesus, ela entendeu o mistério. Tem gente que Deus fala, pastor Antônio, e ele não entende, vai questionar de novo. Eu hoje estava conversando com alguém, falei assim: mas já foi decidido uma situação, você vai perguntar de novo a mesma coisa? Isso gera até uma dúvida. A Bíblia diz que tudo que nós pedimos ao Pai em nome do Filho, não duvidando, acontece. Mas tem gente que pede até em nome do Pai, do Filho, pede ao Pai em nome do Filho, mas duvidando, aí não acontece, aí vai culpar Deus. A dúvida tem que sair do meu coração. A irmã Maria, que mãe de Jesus, ela teve o entendimento, ela falou: entendi então o mistério aqui, eu vou dar a coordenada, eu vou continuar o processo. E a mãe disse aos empregados, ela deixou Jesus, falou: não está chegada a minha hora não, então o tempo é deles fazer o que tem que ser feito. Na hora que chegar a minha hora, o que vai ser feito será. Então é aqui: fazei tudo quanto ele vos disse. Eu estou no versículo 5. Sua mãe disse aos empregados, aos serventes, né? Fazei tudo quanto ele vos disse. É o segredo para Jesus operar o milagre na minha vida, é fazer aqui o que a Maria falou aqui, ó, fazer o que Jesus disser. Ela deu orientação: se vocês fizer o que Jesus disser, vai mudar o quadro da sua vida. Sua vida será transformada da água para o vinho. O vinho pode até ter acabado, a alegria pode ter acabado dentro da sua casa, no seio da sua família, no seu casamento, mas se você fizer o que Jesus disser, a alegria vai voltar e a tua família será construída e será uma família sólida. O projeto de Deus vai se concretizar na tua vida, porque os planos de Deus, os projetos de Deus não podem ser frustrados. Queira o diabo ou não, vai acontecer, vai acontecer. E estavam ali postas 6 talhas de pedra para a purificação dos judeus, e em cada um cabia 2 ou 3 metretas. Disse-lhe Jesus: enchei de água essas talhas, e encheram até em cima. Outro detalhe aqui: Jesus mandou encher as talhas. Eles não questionaram se ia por pouca água, muita, eles colocaram até a borda. Quando buscar o Senhor, busque com todo o teu coração, não busque pela metade. Ah, já fiz o que tinha que ser feito, não precisa fazer mais nada. É buscar o Senhor enquanto se pode achar, invocar Ele enquanto Ele está perto. Ele está aqui pertinho de nós. Invoca o nome dEle, adora Ele em espírito e em verdade, que Ele vai realizar o milagre que você precisa, transformando da água para o vinho, e a construção da tua família será realizada em nome de Jesus. Glória a Deus. E aí disse ele: tirai agora e levai ao mestre sala. E levaram. E logo o mestre sala provou a água feita vinho. É o degustador, né? Eu tenho que tomar primeiro para saber se está tudo certinho. É pessoas que Deus coloca sobre a nossa vida para nos orientar, nos corrigir, nos coordenar, para ver se está tudo certinho. Vocês continuem a sua jornada, que vai dar certo. Tem pessoas que Deus colocou sobre as nossas vidas que nós devemos estar apresentando a eles. Ah, muita gente diz assim: meu pastor é Deus. E aí o líder fala uma coisa e fala assim: não, eu faço é do meu jeito. É que eles não levaram o vinho para Jesus. Falaram assim: vê se ficou bom, Jesus. Não, levaram para o mestre sala. E o mestre sala passou para Jesus. Então a gente tem que ter essa sabedoria. Se Deus colocou um líder sobre a nossa vida, é para nós dar obediência, fazer o conforme a instrução que vem do céu para a vida dele, e ele passa para nós. E aí as coisas vão encaixando, vão encaminhando. É igual uma construção aqui, não tem um pedreiro, não tem um ajudante, não tem um arquiteto, tem um engenheiro, cada um fazendo a sua parte para ter a aprovação no final, para ter a assinatura lá, está aprovado. Jesus é o que aprova a nossa vida, mas nós temos aqui os caminhos, os meios a qual passar para estar na presença dele com acordo da palavra que o Senhor tem nos dado. Todas as vezes que nós formos fazer alguma coisa, a primeira atitude que deve ser convidar Jesus. O pessoal foi casar, fez a festa, vão convidar Jesus. Jesus está ali com a sua família. A Bíblia fala 3 dias depois aqui dele ter escolhido os discípulos, né, na sua caminhada. Depois do batismo, ele é apresentado por João Batista. E ali ele começa a sua jornada para operar o seu primeiro milagre. Aí ele estrutura o seu ministério, ele convida os discípulos ali para o seguirem. O que eu aprendo aqui? Para eu receber, para que seja operado um milagre na minha vida, tem que ter organização. Minha vida tem que ser organizada. Eu tenho que todo dia orar ao Senhor. Eu tenho que buscar orientação do meu líder para jejuar, para consagrar minha vida, leitura da Bíblia. Eu tenho que estar organizando. E aí Deus vai dando direção, eu vou fazendo o que Ele manda, e aí o milagre é operado. Aqui Jesus está nos ensinando isso aqui através dessa história aqui do casamento. Organização, convite a Jesus, obedecer o que Ele manda, e aí tudo vai encaixando. Ah, pastor, mas eu fiz um bocado de coisa aí e não deu certo. Às vezes Jesus manda eu ficar calado, eu vou conversar. Às vezes Jesus manda eu fazer algo, eu faço outro. Se os serventes aqui não enchem as talhas, não, mas para que encher talha? Está precisando é de vinho? O que está pedindo água? Nossa vida é cheia de questionamentos. Às vezes é um direcionamento do céu para a nossa vida, nós começamos a questionar. E ali o que acontece? Teve uma organização. Toda mensagem que é pregada aqui no altar tem organização. Moisés colocou o povo para marchar. O mar estava fechado. Organizaram ali na fila marchando. Deus falou assim: Moisés, diga o povo que marcha, organize primeiro. A organização é com vocês, marchar é com vocês. Mas abrir o mar é comigo. Mas sem organização não tem jeito de operar milagre. Deus não é Deus desorganizado, não. Tudo tem organizado, tem hierarquia, tem departamentos. E Deus está trabalhando para que nosso caráter seja moldado, para que nós sejamos obedientes à sua palavra, colocar em prática.
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3: Ó grande Deus e poderoso Pai, eu apresento a vida de cada um dos teus filhos que estão nos ouvindo aqui através da Rádio 104,9 FM. Meu Deus, abençoe a vida de cada um. Libera, meu Deus, tudo que está travado no mundo espiritual. Repreenda tudo aquilo que não presta e não provém do Senhor. Abre as comportas do céu sobre a vida deste que crê. Meu Deus, dá condições favoráveis para que eles possam prosseguir na jornada, para que possam receber os benefícios do céu sobre a vida deles. Meu Deus, eu oro neste momento com a certeza e a convicção de que o Senhor ouviu esta oração e já liberou resposta dos céus. Eu te agradeço em nome de Jesus. Amém e graças a Deus.
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8: 10:24.
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0: 10h42.
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0: 10h42.
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0: 11 horas.
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0: 11:44.
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1: Aleluia. Todo lugar é comum até Jesus passar por ele. E Jesus está aqui nessa noite. Esse lugar está sendo transformado.

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1: 12:22.
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3: 12:40.
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1: 1 e 3.
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3: 2 e 1.
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3: 2h27.
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2: 2h50.
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ter que declarar. Atos 2, levante a mão. E cumprindo-se o dia de Pentecostes, estavam todos reunidos no mesmo lugar. E de repente, ouviu-se um som como de um vento veemente e impetuoso, e encheu a casa onde estavam assentados. E foram vistas por eles línguas repartidas como que de fogo.

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1: 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Eu quero profetizar na sua vida tudo que estava morto.

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1: O Senhor está dizendo para alguém aqui nessa noite: é tempo de voltar ao que você era antes. É tempo de voltar ao seu relacionamento com o Senhor. É tempo de restaurar.

seu quarto e fala com Jesus. Quem sabe sua oração era de 40 minutos, uma hora, mas agora é só 2 minutinhos para Jesus. E Jesus está dizendo para você nessa noite:

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1: 4:41.
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0: 5 e 2. 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
2: 5:21.
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0: 5h40.
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0: 6 e 2.
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0: 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Seis e 23.
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3: 6h42.
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0: 5736
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21: Glória a Deus! Você sabia que tem muitas pessoas que não têm permanecido de pé, não têm constância, né? Começam um projeto, para no meio do caminho, começam a caminhada, daqui a pouco desiste, porque não tem confiado no Senhor. O salmista diz assim: os que confiam no Senhor são como os montes de Sião, não se abalam, mas permanece para sempre. Então o segredo é confiar no Senhor. Muitas pessoas têm confiado no seu próprio braço, na sua própria força. O salmista também diz que uns que confiam em carros, outros confiam em cavalos, mas nós fazemos menção do nome do Senhor. O Senhor é que pode te garantir vitória. Então, você não pode ficar de fora dos cultos que acontecem na nossa igreja, tá bom? Você é o nosso convidado especial. Acompanhe aí o que Deus tem feito em nossa igreja. Já já volto com todos vocês.
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23: A minha família ficava muito chateada comigo, que eu bebia, eu não comia. Qualquer coisinha eu ficava nervoso, brigava com eles, brigava com os outros na rua. Ninguém queria me dar serviço. Eu sou um profissional, graças a Deus, mas ninguém me dava serviço, não. Falava comigo, falava: olha, eu não te dou serviço porque você está bebendo, rapaz. Você não tem condições de trabalhar, não. E eu estava muito fraco, magro, amarelo, entendeu? E não comia. Eu comecei a passar dificuldade, o dinheiro acabou, eu vendi tudo que eu tinha para beber. Hoje, graças a Deus, aqueles que não me davam serviço, me adula para mim trabalhar para eles.
24: É mesmo?
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6: Quebrando altares pagãos. Nós vemos a história de Elias, que edificou um altar para Deus. Mas o que Israel estava vivendo fora da vontade de Deus, edificando altares para Baal e para Aserá. Então, quando Elias orou lá no monte, geralmente a gente fala assim, foram 450 profetas que foram desafiados e perderam o desafio. Mas na verdade foram 850. Tinha 450 profetas de Baal e mais 400 de Aserá. Mas Elias venceu todos porque Deus de Israel estava com ele. Eu tenho uma palavra para o teu coração antes de ministrar essa mensagem. Se você estiver com Deus, não importa a quantidade de inimigo que está opondo a você. Se você está com Deus, você vence. Porque agindo Deus, ninguém impedirá. E se Deus é por nós, ninguém será contra nós. Pode até tentar, mas não vai conseguir. Haja vista a história do rei Ezequias, quando foi afrontado por Senaqueribe, pelo exército de Senaqueribe, um exército temido, e eles levaram ali a afronta, dizendo que ia tomar o seu reinado. Ezequias vai para o altar de Deus e coloca ali aquela afronta. E Deus diz para ele assim: Ezequias, fique tranquilo. Senaqueribe não afrontou a você, mas ele afrontou ao Deus vivo de Israel, a qual você serve. E por ter você buscado resposta no altar, eu vou resolver esse problema. A Bíblia diz que ele enviou um anjo, o Senhor enviou um anjo para lutar contra o exército de Senaqueribe. E naquela noite ele matou 185 mil soldados, um anjo só. Imagina. Agora você, que a palavra de Deus declara que o anjo do Senhor acampa ao redor daqueles que o temem e os guarda, fique tranquilo, tem um anjo de Deus acampado em tua volta. A afronta que Satanás tem levantado contra a tua vida vai cair por terra, porque Deus já entrou nesta peleja e ele nunca perde uma peleja no campo de batalha. Eu quero falar agora sobre Gideão. Gideão tinha dois nomes, porque ele tinha dois chamados, um chamado para salvar Israel e o outro chamado para quebrar Baal, para quebrar o altar de Baal que foi levantado em Israel. Nós lemos aqui quando Gideão, ele é chamado por Deus. Vamos ler lá no livro de Juízes 6:32. Naquele dia que ele foi chamado, ele destruiu o que Deus mandou. Por isso, naquele dia lhe chamaram Jerubaal, dizendo: Baal contenda contra ele, pois derrubou o seu altar. Deus chama Gideão e fala assim: Gideão, você ofereceu para mim um cabrito, não é verdade? Aqui debaixo do carvalho. Sim. Quem é que te salvou, Gideão? Ele falou: foi o Senhor. Quem é que te dá direção, Gideão? É o Senhor. Quem protege a sua família, Gideão? É o Senhor. Você me deu um cabrito e eu recebi esse cabrito seu. Mas vamos lá na sua casa que eu quero te mostrar algo que está acontecendo ali. E quando chega na casa de Gideão, no quintal da casa tem ali um altar levantado e tinha bois para ser sacrificado naquele altar. E Deus fala assim: por que eu que fiz tudo por você, você me dá um cabrito? E Baal agora tem o privilégio de receber um boi como holocausto. Você vai fazer o seguinte: você vai quebrar este altar, você vai queimar este poste ídolo que está aí e vai oferecer um boi para que o altar de Baal seja quebrado na casa de teu pai, porque ninguém pode servir a dois senhores. Se agrada a um e aborrece a outro. E a palavra do Senhor ainda vai mais adiante, que Deus não divide a sua glória com ninguém. Eu tenho que servir a Deus e unicamente a Deus, que é o Deus verdadeiro de Israel, Criador dos céus e da terra e de tudo que existe. Você chegou aqui nesta tarde em busca de resposta. Eu tenho uma palavra do céu para o teu coração. Para obter resposta do céu, eu tenho que quebrar todos os altares pagãos da minha vida, seja o medo, seja o vício, seja qualquer coisa que não agrada a Deus. Eu tenho que arrancar da minha vida, eu tenho que limpar o meu coração, eu tenho que estar com o coração quebrantado e com o espírito contrito a Deus, para não ser rejeitado. Quem era Jerubaal? Era Gideão. Jerubaal quer dizer assim, que Baal contenda com ele. Por que que ele está falando essa palavra? Quando Gideão obedeceu à voz de Deus, foi lá e quebrou o altar de Baal. Ele fez isso à noite, escondido, temendo o povo que estava seguindo Baal. E se eu quebrar esse altar, eles vão me pegar, vão me matar. E de certo, quando foi no outro dia de manhã, quando aquele povo idólatra tinha percebido que Baal já não estava mais de pé, eles foram até a casa de Joás, pai de Gideão, dizendo: Gideão derrubou o altar de Baal, mande ele cá para fora para que nós o matemos. E Joás falou assim: uai, se ele derrubou Baal, que Baal contenda com eles? Vocês não estão defendendo Baal, dizendo que Baal é Deus? Então o Deus que vocês estão falando, ele tem que ser suficiente para se defender, que ele mesmo se defenda. E ali eles liberaram Gideão e viram que Baal que ele servia não podia responder nada. A palavra de Deus diz que Baal, ele tem olhos, mas não vê, tem ouvidos, mas não ouve, tem mãos, mas não apalpam, tem pés, mas não pode andar, tem cabeça, mas não pode pensar. Mas aquele que é o Deus Todo-Poderoso de Israel, que é o nosso Pai, ele é um Deus vivo. Jesus Cristo de Nazaré, ele morreu em nosso lugar na cruz do Calvário, foi sepultado, mas ao terceiro dia ele ressuscitou e vive para sempre, e está aqui nesta tarde para te atender às necessidades, para responder aquilo que você já perguntou para muitos e não obteve resposta.

coisas deram errado, não correram do jeito que você queria, do jeito que você pensou, Deus está dizendo nesta tarde: fique tranquilo, eu não perdi o controle de nada, eu ainda estou no comando de todas as coisas. Pode descansar, pode dormir tranquilo, que enquanto

0: bate palma quem recebe da glória. Aleluia. Deus muda o nome dele quando ele muda a missão. Deus tinha uma missão para Gideão. Qual que era a missão? Vencer os midianitas que estavam roubando a colheita de Israel. Os midianitas esperavam Israel plantar, cuidar da plantação, colher. Quando estava tudo guardadinho no celeiro a colheita, os midianitas vinham e roubavam. E os midianitas, irmãos, não era gente estranha, não, era da descendência de Abraão, viu? Midian era descendente de Abraão com Quetura. Depois que Sara morreu, Abraão casou com Quetura e teve ali a descendência, a linhagem de Midian, dos filhos de Quetura. E agora ele está atacando Israel, que era do povo de Abraão também, a descendência de Isaac. Talvez você pense assim, mas da família e atacando, às vezes nós sofremos ataques da própria família. E Gideão foi levantado e incumbido de neutralizar a ação dos midianitas, para cumprir uma missão. Aí Deus muda o nome dele, se chama Gideão. Está me buscando, está malhando o trigo, está fazendo tudo certinho. Mas tem algo na casa da sua família, do seu pai, que está errado. Então, altar para Baal lá. Então, não adianta eu vir para a igreja e servir a Deus aqui, mas quando eu saio da porta para fora, eu vou servir ao mundo. Eu vou servir a outros deuses. Talvez através de um vício, de uma atitude, de comportamentos que eu tinha no passado. E agora que eu aceitei a Jesus, eu tenho que nascer de novo. Eu fico pé lá atrás, assim, aí eu vou aqui na igreja, mas eu posso continuar cometendo os meus deslizes aqui. E o diabo até usa a boca de alguém para dizer para você assim: ah, isso não tem problema não, você está indo na igreja toda semana, você está participando das campanhas lá, né, das correntes, não tem problema você fazer isso não, aqui de vez em quando, né, não tem nada a ver. Esse nada a ver vai levar muita gente para o inferno. A Bíblia diz que eu não posso coxear entre dois pensamentos. Eu tenho que estar focado na eternidade que o Senhor preparou para mim. Então, qual que é a palavra que Deus está me falando aqui nesta tarde? Para eu limpar meu coração, para eu abrir mão das atitudes do passado, para reparar o altar, para que haja resposta. Elias colocou tudo no altar ali, restaurou, e agora Gideão está limpando. O meu altar para Deus, que é o meu coração, tem que estar restaurado e tem que estar limpo para me oferecer o melhor para Deus. Deus não divide a sua glória. Ou é sim sim, não não, que passar disso é procedência do maligno. Eu tenho que estar focado é no alvo, que é Jesus. Este é o altar que foi levantado na cruz do Calvário. Ali estava o altar da morte preparado para nós, que a palavra do Senhor declara que o salário do pecado é a morte, mas o dom gratuito de Deus é a vida eterna. Então o altar da morte estava levantado. Jesus foi lá, destruiu o altar da morte quando ele morreu, foi sepultado. Quando ele ressuscitou, ele levantou o altar da vida para mim e para você que está aqui para receber resposta de Deus. Você pode aplaudir e glorificar o nome do Senhor. Comunhão com Deus te dá um nome novo. Quem destrói altar pagão ganha autoridade. É quando eu destruo tudo aquilo que não agrada a Deus, Deus me dá autoridade para me pregar a palavra, almas ser resgatadas, para o reino de Deus ser expandido na terra. Eu falo, eles dão crédito. Agora, quando eu tenho um altar pagão dentro de mim, eu falo a mesma coisa que nada, bater em lata vazia, só faz barulho. Mas quando eu tenho a autoridade de Deus, eu falo e o inferno tem que recuar, porque a palavra do Senhor diz que as portas do inferno não prevalecerão contra a igreja do Senhor. Primeiro altar que cai é o de casa. Juízes 6, 25 ao 27. Olha o que a palavra do Senhor declara. E aconteceu naquela mesma noite que o Senhor lhe disse: toma o boi que pertence ao teu pai, a saber, o segundo boi de 7 anos, e derruba o altar de Baal, que é de teu pai, e corta o bosque que está ao pé dele, e edifica ao Senhor teu Deus um altar no cume deste lugar forte, no lugar conveniente, e toma o segundo boi, e oferecerás em holocausto com a lenha que cortares do bosque. Então Gideão tomou 10 homens dentre os seus servos, e fez como o Senhor lhe dissera. E sucedeu que, temendo ele a casa de seu pai e os homens daquela cidade, não fez de dia, mas fez de noite. Você lembra que eu falei que ele fez de noite com medo do povo? Quando foi no outro dia, o povo olhou ali, não tinha mais altar para Baal, e o povo ficou endemoniado. Quando nós pregamos a palavra de Deus, que é a verdade, e destronamos Baal da vida das pessoas, que elas se convertem e vêm para a casa do Senhor, o que acontece? O inferno se levanta contra a nossa vida, que nós estamos invadindo o território dele. Só que Deus nos deu autoridade e o espírito de ousadia para esvaziar o inferno e povoar o céu. Aquele que tem a palavra de Deus arraigada no coração tem a autoridade do céu para tirar as almas da garra de Satanás e colocar para habitar na eternidade. Amém?
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3: Senhor nosso Deus, nosso Pai, neste momento eu apresento cada vida em tuas mãos, a todos os amados ouvintes da Rádio 104,9 FM, que estão acompanhando essa programação, à espera de um milagre, precisando de uma resposta. O Senhor, que é o Deus provedor, que conhece as nossas mentes, nossos corações, meu Deus, libera o que precisa este teu filho, nesta data, no dia de hoje, para que ele seja fortalecido, para que seja renovado, restaurado, e continue a sua jornada para cumprir a missão que lhe foi proposta. Alcança cada membro desta família, cada pessoa, meu Deus, seja atendido pelo Senhor. Que a mão do Senhor esteja guiando, protegendo, livrando de todo mal. Levanta esse que está caído, coloque-o de pé. A esse que está de pé, sustente para que não caia. E assim, meu Deus, faça a tua obra em nome de Jesus.
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5: 7h46. 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
1: Alô, alô, alô, alô, meu querido Brasilzão, bom dia. 7h55, anote o reloginho, 5 para as 8, 4 de setembro de 2026, manhã de sexta. Final de semana chegou. Aqui Tony de Oliveira e você, alô Brasil. 104.
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1: 4 minutos já faltam para as 8 da manhã, sexta-feira, 4 de setembro de 2026, inverno. Bom dia, eu sou o Tony de Oliveira e com a nossa equipe vamos até meio-dia. Até as 9 horas da manhã com mais uma edição do Café com Louvor, até 11, bom dia, alegria, depois debate até meio-dia, 4 para as 8. Trabalhando comigo nos transmissores, o nosso querido Carlinhos no alto da montanha, lá no pico da Ibituruna. Na OPEC Operações Comerciais, Tayane Cristiane, produzindo mais um programa, João Vitor Rolando.
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1: Bom dia, dona de casa, bom dia, motorista, bom dia, meus amigos e minhas amigas. Graças a Deus estamos aí.
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1: 7h57, hoje é sexta-feira, final de semana chegou, 4 de novembro. Caminhoneiro, dona de casa, motorista, pedreiro, carpinteiro, meus amigos nas fábricas, indústrias, malharias, supermercados, restaurantes, pessoal da Polícia Civil, Polícia Militar, Polícia Rodoviária, alô, alô, alô, motorista, obrigado pela carona que me dá nesta sexta-feira. Bom dia! A partir de agora. E aí, hoje é dia do seu aniversário, Tony, 4 de setembro, quem faz aniversário sou eu. Feliz, feliz aniversário. Muita paz, muita alegria, Deus te abençoe, Deus te proteja neste 4 de setembro. Alô, alô, aniversariantes. Nesse momento, vamos ver como é que está a temperatura, 22 graus, não há previsão de chuvas para hoje. Umidade relativa do ar, 74%, ventos a 5 km por hora, uma manhã de tempo ensolarado. E aí, minha gente querida, vamos juntos. 7 horas e 58 minutos, trânsito em Valadares terá mudanças para o desfile de 7 de setembro. Bom dia, minha amiga, bom dia, vamos acordar para mais um dia, vamos acordar, a vida tá aí, o sol já tá brilhando, se não tá brilhando, vai brilhar daqui a pouquinho, ou então chega aquela chuvinha boa, né, mas tá claro, né, tá dando já um solzinho. É um ninho muito forte, tem 90% de chance de ocorrer entre setembro e novembro, rapaz, são uns fenômenos aí da natureza, né. Brasil apresenta 41 projetos para atrair 7,3 bilhões em investimentos no setor mineral. Eleições 2026. Lula lidera no Nordeste, mas Flávio Bolsonaro aparece à frente em outras regiões, aponta pesquisa Datafolha. Vamos falar sobre esse assunto daqui a pouquinho. Um minuto para as 8 horas da manhã. Alô, alô, motorista! Seja paciente na estrada para não ser um paciente no hospital. 7 horas e 59 minutos, agora 7h59. Tá tudo bem, tá tudo certinho, tá tudo beleza? Então tá joia. Onde você estiver ouvindo a gente aí, obrigado pelo seu carinho. A sexta-feira chegou, né? Eita, sexta-feira chegou. Polícia Federal indica tratamento diferenciado de Mendonça a políticos. Daqui a pouco nós vamos falar sobre esse assunto. É o que se fala no Brasil e no mundo, né? Agora 8 horas da manhã, hora certinha, certinha. Alô, alô, você que tá abrindo a janela aí. Ô Tony, eu tô começando mais um dia, tô começando mais uma jornada, é mesmo? Vamos falar do Cruzeiro, vamos falar do Atlético, vamos falar de futebol. Hoje é sexta-feira, 8 horas em pontinho. A nossa enquete de hoje, ela pergunta o seguinte, presta atenção. Você tem acompanhado aí o horário eleitoral? Você tem ouvido no rádio, assistido pela TV? E as propostas dos candidatos? O que, que você tem achado? A única coisa que eu preciso é que você não fale nome de partido, nem nome de candidato nenhum, porque nós estamos no período eleitoral. Mas você pode dar a sua opinião. Você está acompanhando o horário eleitoral? Ah, tô, de vez em quando eu vejo. Ah, eu não ouço. De vez em quando eu ouço. Qual é a sua opinião? O que, que você acha aí das propostas que os candidatos estão apresentando? Qual é a sua opinião, hein? Você tem acompanhado as propostas do candidato que você pretende votar? Você só não pode falar o nome do candidato e nem o nome do partido. Mas a enquete está no ar aí. Eu quero saber a sua opinião. E aí, o que, que você está achando do horário eleitoral? As propostas dos candidatos, qual é a sua opinião, hein? São 8 horas e 1 minuto, hora certa brasileira. As mulheres, elas são maioria do eleitorado brasileiro, representam cerca de 52,8% dos eleitores, segundo o Tribunal Superior Eleitoral. Nas eleições desse ano, um tema que atinge diretamente essa parcela da população ganha peso no debate, que é a violência contra a mulher. Bom, os feminicídios bateram recorde no Brasil com uma média de 4 mulheres mortas por dia por razões de gênero. Enquanto os homicídios em geral vêm caindo no país, a violência contra a mulher e os assassinatos de mulheres avançam na direção contrária, segundo o Anuário Brasileiro de Segurança Pública. Isso aí, independente de quem ganha, isso precisa de acabar. É que o próximo governo eleito, o governo que está aí se continuar, é preciso de ter um trabalho muito sério. A violência contra as mulheres tem crescido muito no Brasil. 8 horas e 2 minutinhos agora. 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Eu sou o Tony de Oliveira, vamos juntos até meio-dia. Senhor Jesus Cristo Santo, querido e amado Deus, te louvamos, te adoramos e te damos graças, ó Deus, por mais um dia. E é pela tua misericórdia que nós estamos aqui, Senhor. Deus querido e amado, perdoa os nossos pecados, porque mesmo não merecendo, até aqui o Senhor tem nos ajudado. Ó Deus, visita clínicas, abrigos, presídios, creches, orfanatos, manicômios, hospitais, essa pessoa inutada, essa pessoa que está com uma doença incurável, desenganada pela medicina. O Senhor é o único Deus que pode mudar a história e pode transformar neste momento a vida de quem quer que seja. Senhor Jesus, que o Teu Espírito Santo nos visite nesta manhã e a cada um que nos acompanhe, seja homem, mulher, jovem, criança, adulto, onde ele estiver, que neste momento o Teu Espírito Santo visite agora este ouvinte que nos ouve e a nós também. Querido Deus, misericórdia das pessoas que estão sofrendo, passando por lutas, dificuldades, problemas, pessoas encarceradas, pessoas que estão passando por momentos difíceis. Todos nós somos feitos à imagem e à semelhança de Deus, e eu não posso julgar e apontar o dedo para ninguém, porque eu também sou um pecador. Então nós temos que amar, acolher, perdoar as pessoas. Querido, que esta manhã de sexta-feira seja uma manhã de vitórias, seja uma manhã de coisas boas. Que Deus te guarde, te ampare, te proteja, te prospere, multiplique tudo na sua vida. Que tudo e todas as coisas sejam renovadas na sua vida nesta manhã. Ó Deus, esta pessoa que está enlutada, esta pessoa que está endividada, esta pessoa que tem problemas materiais, problemas espirituais, problemas no namoro, no noivado, no casamento, esta pessoa que não se relaciona bem com ninguém, é triste, angustiada, fechada, não tem vontade de fazer nada, esta pessoa que está vivendo um momento de depressão, essa pessoa que nesse momento precisa de uma visita santa para que ela se levante e coloque-se de pé diante da vida, porque o mundo está aí, as coisas não param. Se nós pararmos, vamos ficar perdidos. Então, ó Deus, que o Senhor seja agora a força dessa pessoa que já não tem mais força. Que o Senhor seja os passos, os braços e os pensamentos desta pessoa que hoje, sexta-feira, se encontra muito abatida, muito caída, deprimida. Nós temos tantas e tantas pessoas que precisam de ajuda, não só material. Muitas pessoas necessitam de ajuda material, mas nós temos tantas pessoas que estão precisando de um abraço, precisando de um carinho, de uma conversa, de uma atenção. As coisas materiais, elas são importantes. E nós aqui no mundo necessitamos sim delas. Mas existem pessoas que estão doentes da alma, feridas no coração, tristes, angustiadas, se sentindo excluídas. Pessoas que não têm força interior para buscar a Deus. Então, que o Espírito Santo agora visite esta pessoa. Receba aí, meu querido, minha querida, a visita do Deus do impossível. Que Ele te renove agora, em nome de Jesus. Amém.

0: Aline Barros, Deus do Impossível, 8 e 10.
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0: 8 horas e 10 minutos, começando mais um dia, graças a Deus. Bom dia, bom dia, bom dia. A nossa enquete está no ar aí, hein? Você tem acompanhado o horário eleitoral para conhecer as propostas aí dos candidatos? O que você acha das propostas? Você só não pode falar o nome do candidato e nem o nome do partido, ok? 8 horas e 10 minutos, Deus te abençoa, Deus protege. É mais um dia que nós estamos aí, né? Graças a Deus, e nós temos de agradecer a Deus por mais um dia. Meus amigos motoristas, meieiro, sitiante, fazendeiro, proprietário rural, alô, turma do GV Shop, vamos trabalhar? 8 e 11, Mercado Municipal, a turma tá cedinho, cedinho no batente aí, né? Gente, o trânsito na região central de Valadares terá mudanças nesse final de semana por causa do desfile cívico, dia 7 de setembro. As interdições começam domingo, dia 6, durante a montagem das arquibancadas e serão ampliadas na segunda-feira, dia 7, dia do desfile. A partir das 7 horas de domingo, a Avenida Minas Gerais será interditada entre as ruas Israel Pinheiro e Marechal Floriano, no sentido Ilha dos Araújos. O estacionamento também ficará proibido no trecho. Atenção, motorista, 8 e 11. Segunda-feira, a partir das 6 horas, o bloqueio será total na Avenida Minas Gerais entre as ruas Prudente de Moraes e 7 de setembro. Também serão interditados trechos das ruas Marechal Floriano, Israel Pinheiro, Bárbara Eliodoro e Afonso Pena entre as ruas Belo Horizonte e Barão do Rio Branco. Durante o evento, a Rua Tiradentes vai ter o sentido invertido entre a Rua João Pinheiro e a Praça Dom Manuel, na segunda-feira. Com os bloqueios, motoristas que estiverem nas ruas Israel Pinheiro, Bárbara Eliodora e Castro Alves, além dos que seguirem pela Avenida Brasil em direção à Avenida Minas Gerais, deverão utilizar a Rua Belo Horizonte e depois a Rua 7 de Setembro para atravessar a avenida. 8 e 12, quem liga no Tony fica sabendo, o transporte coletivo urbano seguirá os desvios definidos para o trânsito. Os ônibus passarão pela Rua Bárbara Eliodora e, com a mudança de sentido na Rua Tiradentes, seguirão até a Rua Prudente de Moraes. De lá, retornarão pela Avenida Brasil e pela Rua Marechal Floriano, nas proximidades da rodoviária. Agentes de trânsito estarão nos pontos de bloqueio para orientar os motoristas e organizar a circulação. A recomendação é que os condutores planejem o trajeto com antecedência. Fiquem atentos à sinalização e, sempre que possível, evitem a região central durante os horários de maior movimento. Beleza? Então tá bem. Segunda-feira tem desfile cívico. 7 de setembro, Independência do Brasil. 8 horas e 13 minutos agora. Vamos começar, minha amiga Tayane, o nosso giro de informações. Vamos para Brasília. É um ninho muito forte, tem 90% de chance de ocorrer entre setembro e novembro. Os detalhes com a repórter Bianca Mingotti.
3: O Brasil tem 90% de probabilidade de enfrentar um episódio de El Niño muito forte entre setembro e novembro. A previsão é do Centro de Previsão Climática da Administração Nacional Oceânica e Atmosférica dos Estados Unidos e foi destacada em boletim do Instituto Nacional de Meteorologia, o IMET. Segundo o documento do IMET, as temperaturas devem ficar acima da média em quase todo o país. A região sul pode registrar chuvas acima da média histórica, enquanto as regiões Norte e Nordeste podem ter um trimestre mais seco. Na Amazônia Legal, a previsão é de chuvas abaixo da média em 9 estados, sendo Amapá, Roraima, Pará, Maranhão, Amazonas, Acre, Norte do Mato Grosso e nas áreas Norte e Central do Tocantins e Rondônia. As temperaturas também devem ficar acima da média em toda a região. O cenário preocupa porque o El Niño mais intenso pode atrasar o início da estação chuvosa na Amazônia Legal e no Pantanal. Na prática, a estiagem pode se prolongar durante parte da primavera, deixando o solo mais seco e a vegetação mais suscetível às queimadas. O boletim alerta ainda que eventos de El Niño mais intensos não significam necessariamente impactos mais severos. No entanto, eles aumentam a probabilidade de ocorrência desses eventos. O IMET reforça a necessidade de monitoramento contínuo das condições meteorológicas para identificar com antecedência áreas mais vulneráveis a secas, ondas de calor e episódios de chuva intensa. Com informações do IMET, Bianca Mingotti.
0: Obrigado, Bianca. 8 horas e 15 minutos. Vamos lá para o mercado agropecuário, Sofia Maria Duarte.
4: A soja inicia esta sexta-feira, dia 4, em queda no Paraná e na região de Paranaguá. No interior do estado, a saca de 70 quilos teve baixa de 0,71% e está cotada em média a R$ 151,78. Em Paranaguá, a redução foi de 0,53%. Com isso, a saca de 70 quilos está sendo negociada a R$ 170,14. No mercado do trigo, os preços tiveram comportamentos diferentes. No Paraná, a tonelada do cereal registrou aumento e está comercializada a R$ 1.456,52. Já no Rio Grande do Sul, houve redução, com a tonelada comercializada a R$ 1.359,38. Os dados são do CEPEA. Reportagem, Sofia Muniz.
0: Obrigado, Sofia. 8 horas e 16 minutos, Brasil apresenta 41 projetos para atrair 7,3 bilhões em investimento no setor mineral. Os detalhes com a Paloma Custódio.
5: A Agência Brasileira de Promoção de Exportações e Investimentos, a Apex Brasil, lançou um portfólio com 41 oportunidades de investimento no setor mineral brasileiro voltadas a investidores estrangeiros. Com capital estimado em US$ 7,3 bilhões, a publicação reúne projetos de 29 empresas distribuídos por 11 estados com foco em minerais estratégicos para a transição energética. As oportunidades abrangem diferentes estágios de desenvolvimento, desde a pesquisa até a transformação mineral. A proposta é permitir que investidores identifiquem projetos de acordo com seus interesses. Entre os minerais contemplados estão terras raras, grafita natural, níquel, cobre, cobalto, lítio, nióbio, titânio e vanádio. O portfólio também inclui projetos de bauxita, potássio, areias minerais pesadas e manganês. Minas Gerais concentra o maior número de oportunidades com 19 projetos. Em seguida, aparece a Bahia com 8 projetos, estado que se destaca como um dos principais polos brasileiros de minerais estratégicos para a transição energética. Também há oportunidades no Pará, Mato Grosso, Tocantins, Paraná, Goiás, Piauí, Pernambuco, Sergipe e São Paulo. Para o presidente da Apex Brasil, Laudenir Miller, o potencial brasileiro vai além da produção de minerais estratégicos e inclui a possibilidade de ampliar a agregação de valor no país.
6: O objetivo é trazer investimentos para aumentar a atividade de mineração aqui no Brasil, mas principalmente para a gente agregar valor nessa cadeia dos minerais raros e tão importantes para a nova indústria e para a transição energética.
5: O portfólio também contempla oportunidades de investimento em etapas de transformação mineral, incluindo beneficiamento físico, processamento químico e refino. Segundo a Apex Brasil, essas atividades permitem ampliar a agregação de valor aos minerais produzidos no país e avançar na cadeia produtiva. O portfólio de projetos no setor mineral está disponível para download no site apexbrasil.com.br. Reportagem Paloma Custódio.
7: O preço do café arábica abre esta quinta-feira, 3 de setembro, com recuo de 1,96%, com a saca de 60 quilos negociada a R$ 1.696,62 na cidade de São Paulo. O café robusta também teve recuo de 1,55%, sendo comercializado a R$ 991,71. O preço do açúcar cristal apresenta aumento na capital de São Paulo. A saca de 50 quilos é cotada a R$ 115,41. Em Santos, houve aumento de 1,71% e a mercadoria é negociada a R$ 131,07 na média de preços sem impostos. A saca de 60 quilos do milho, por sua vez, é vendida a R$ 70,94, após leve recuo de 0,03%. Os dados são do CEPEA. Reportagem Viviane Bessa.
0: Obrigado, Viviane. Tayane, o preço está valendo, então, de ontem, né? Para o milho e para o café, é isso? Certo, então. 8h19. Eleições 2026, Lula lidera no Nordeste, Flávio Bolsonaro aparece à frente em outras regiões, aponta pesquisa Datafolha. Os detalhes com Marquesan Araújo.
8: A mais recente pesquisa Datafolha sobre a eleição presidencial, divulgada nesta quinta-feira, dia 3, mostra uma disputa com diferenças importantes entre as regiões do país. No cenário nacional de primeiro turno, Luiz Inácio Lula da Silva, do PT, aparece com 39% das intenções de voto. Flávio Bolsonaro, do PL, tem 33%. Na sequência, Ronaldo Caiado, do PSD, tem 5%. Renan Santos, do Missão, 4%. Romeu Zema, do Novo, 3%. E Augusto Cury, do Avante, 2%. Brancos e nulos somam 6%, enquanto 4% dos eleitores estão indecisos. A diferença entre Lula e Flávio, que era de 10 pontos em junho, caiu para 8 pontos na segunda quinzena de julho e agora está em 6. O recorte regional mostra Lula à frente no Nordeste com 53%, contra 25% de Flávio Bolsonaro. Nas demais regiões, o senador aparece na frente. No Sul, são 38% contra 33% de Lula. No Sudeste, Flávio tem 36% e Lula, 33%. No Bloco Norte e Centro-Oeste, o resultado é de 35% a 33%, também a favor de Flávio. Em um possível segundo turno, Lula tem 47% contra 43% de Flávio Bolsonaro. A pesquisa também aponta mudança na avaliação do governo Lula. A parcela que considera a administração ruim ou péssima subiu de 38% em julho para 41% agora. 33% avaliam o governo como ótimo ou bom e 25% consideram a gestão regular. Já a aprovação do trabalho de Lula como presidente está em 47%, enquanto 50% desaprovam. Em julho, os índices eram de 49% de aprovação e 48% de desaprovação. A pesquisa foi feita entre os dias 18 e 19 de agosto de 2026 em 128 municípios de todo o país. O levantamento ouviu 2.058 eleitores com 16 anos ou mais. A margem de erro máxima é de 2 pontos percentuais para mais ou para menos, considerando o nível de confiança de 95%. Reportagem Marquesan Araújo.
0: Obrigado, Marquesan. 8 horas e 22 minutos. O preço do boi gordo é o mesmo de ontem, não teve alteração não, né? Vamos conferir então o preço de ontem. Viviane Bessa.
9: O preço do boi gordo apresenta alta de 0,40% nesta quinta-feira, 3 de setembro. Em São Paulo, a arroba é negociada a R$ 347,40. No mercado de frango, os preços apresentam recuo na Grande São Paulo, em São José do Rio Preto e em Descalvado. O frango congelado é vendido a R$ 7,34, enquanto o frango resfriado custa R$ 7,35. A carcaça suína especial apresenta estabilidade de preço nos atacados da Grande São Paulo, onde o quilo custa R$ 7,16. Entre os estados analisados, o suíno vivo registra o menor preço no Paraná, onde o animal é comercializado a R$ 4,45. Os dados são do CEPEA. Reportagem Viviane Bessa.
0: 8 horas e 23 minutos. Bom dia, Edmilson Cardoso. Vamos acordar, menina. Avenida JK. Alô, Samuca, bom dia. A turma de cadeira cativa, radinho ligado nesta manhã. Washington, bom dia. Alô, Wilson Santos, meu amigo. Tudo beleza aí, meu irmão? Um abraço. Cantor Wilson Santos. Newton Cláudio, um abraço. Deixa eu mandar um abraço aqui pro Lorival, pra Silvânia, pra Lorena, Jaino e Cida no Pérola. Alô, Alex, um abraço. Bom dia, alô, Darcy, aí no bairro Penha. Ô, gente, a UE, ela tá suspendendo importações de carnes do Brasil e o setor buscando alternativas. Será que nós vamos ter carne mais barata aí, hein? 8h24, Paloma Custódio.
10: A partir desta quinta-feira, 3 de setembro, está suspensa a exportação de produtos de origem animal do Brasil para a União Europeia. A medida inclui carnes, ovos e mel e decorre da aplicação da lei europeia que restringe o uso de determinados antimicrobianos na produção animal, como antibióticos. Em 2025, a União Europeia importou US$ 1,8 bilhões em produtos de origem animal do Brasil, o equivalente a 368 mil toneladas, segundo dados do governo brasileiro. No setor de frango, a expectativa é que a suspensão seja revertida em novembro após a conclusão da auditoria europeia.
5: Até lá, as perdas podem chegar a aproximadamente 243 milhões de dólares. No caso da carne bovina, o setor brasileiro pode deixar de exportar mais de 1 bilhão e 800 milhões de dólares entre setembro deste ano e julho de 2028, tempo necessário para a adaptação da cadeia às novas exigências. Na avaliação do professor de agronegócio global do INSPER, Marcos Janck, o impacto da suspensão sobre as exportações brasileiras não deve ser tão expressivo, uma vez que a União Europeia representa um mercado menor em comparação com a China. Segundo dados da ABIEC, o Brasil exportou 4 milhões e meio de toneladas de carne bovina em 2025. Desse total, metade tiveram a China como destino, enquanto 230 mil toneladas foram embarcadas para o mercado europeu.
11: O que acontece na Europa é que eles pagam preços melhores, porque a gente atende diversos segmentos lá e os preços são mais altos do que em outros lugares do mundo. Mas os volumes são bastante baixos e restringidos por cotas.
5: O professor do Departamento de Economia da Universidade de Brasília, José Luiz Oreiro, avalia que a restrição europeia pode pressionar para baixo os preços das carnes de frango e bovina no mercado brasileiro.
12: O redirecionamento de mais de 100 mil toneladas de carne bovina e 230 mil toneladas de frango, que antes iriam para a Europa, vai aumentar imediatamente a oferta disponível no mercado interno. O mercado interno brasileiro tem capacidade para absorver esse volume excedente, mas o aumento da disponibilidade local pressiona as margens de lucro dos frigoríficos e pode acabar resultando em produtos mais baratos nos supermercados.
5: O especialista em comércio exterior e sócio da Barral Parente Pinheiro Advogados, Celso Figueiredo, tem avaliação diferente. Para ele, a suspensão não deve provocar impacto significativo nos preços das carnes no mercado interno, diante da participação relativamente pequena da União Europeia nas exportações brasileiras e da existência de outros mercados compradores. Reportagem Paloma Custódio.
0: Obrigado, Paloma. 8 horas e 26 minutos, 8 e 26, manhã de sexta, 4 de setembro. O ouvinte é destaque, bom dia.
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0: Muito bem, muito obrigado aí pela sua participação e pelo seu recado, hein? 8h27, alô, bom dia!
14: Alô, meu amigo Tony!
0: Oi!
14: Fala comigo, meu querido!
0: Fala comigo!
14: Aqui, anuncie na sua rádio aí maravilhosa, essa rádio do povo de Deus aí, que eu encontrei uma carteira, Josimar Costa da Silva, Josimar de Paulo Costa da Silva, se encontra aqui na rua 3 de Maio, número 119, beleza? Pega o rapaz pra eu vir cá pegar aqui. Tá aqui comigo, que o Renato Medeiros Jesus encontrou lá no Vila Isa.
0: Beleza, beleza, beleza. Isso é bom demais, esse anúncio é importante. Repete ele pra mim aí, o João Vitor, que isso é importante. Documento perdido. Atenção, olha aí. Esse é o Renato Gomes Martins. Fala comigo aí, Renato.
14: Alô, meu amigo Tony. Fala comigo, meu querido. Aqui, anuncie na sua rádio aí maravilhosa, essa rádio do povo de Deus aí, que eu encontrei uma carteira, Josimar Costa da Silva, Josimar de Paulo Costa da Silva, se encontra aqui na rua 3 de Maio, número 119, beleza? Pega o rapaz pra vir cá pegar aqui. Tá aqui comigo, que o Renato Medeiros Jesus encontrou lá no Vila Isa.
0: Beleza, Renato, um abraço, tá dado o recado aí, meu irmão, ó. É, beleza, hein, bom demais da conta. Juninho aí do bairro Vitória, um abraço. Deus te guarda, te ampara, te protege, beleza? Um carinho muito grande pra você. Alô, alô, Juninho aí do bairro Vitória, pra você, pra toda a família aí. Que o Senhor Jesus te guarde, te ampare, te proteja, pra sua mãezinha aí, pra todos aí, tá bom? Você acompanha o horário eleitoral? Tem acompanhado aí as propostas dos candidatos? Você só não pode falar nome de partido nem de candidato, mas a enquete hoje está perguntando as propostas aí dos candidatos. O que você está achando, hein? O horário eleitoral no rádio, na TV, você tem acompanhado? Você tem ouvido, visto? 8h29, vamos lá para o bairro Atalaia. Alô, bom dia!
15: Bom dia, Tony. Esse aqui é o do bairro Atalaia.
0: Tudo bem, meu amigo?
15: Ô, Tony, sobre a enquete aí, eu não gosto de ouvir essas propaganda eleitoral, não.
0: Sim.
15: Proposta. Fala que vai fazer isso, fala que vai fazer isso, aquilo, aquilo outro. Mas quando entra lá dentro, vai cuidar do próprio bolso deles, entendeu? Então, eu voto é obrigado a votar. Uhum. Tanto de um lado, tanto do outro, fala que é cristão, fala que é isso, fala que é aquilo, mas chega lá, faz tudo ao contrário. Entendeu? Faz tudo ao contrário.
0: Sim.
15: Não tá nem aí pra população, não. Eles querem trabalhar, mas querem trabalhar para eles mesmos. Então, às vezes, quando tem uma pauta lá que é pro povo, eles não votam. Eles ficam um atacando o outro, um xingando o outro.
0: Uhum.
15: É aquela bagunça danada. Então, eu não perco tempo ficar assistindo proposta de deputado, esse pessoal, não. Porque ele entra lá dentro e não faz nada. Só sabe xingar um outro, de maltratar o outro, de cuidar da nação, de cuidar do povo. Eles querem um ficar apontando o dedo pro outro, ficar roubando, ficar fazendo coisa errada.
0: Uhum.
15: Então é complicado. A minha opinião é essa, isso aí que eu penso, entendeu? Fica com Deus aí. Deus abençoa.
0: Amém.
15: Tomás com Deus também. A Rádio do Povo de Deus.
0: Ezequiel, bairro Atalaia. Obrigado, amigo. 8 horas e 31 minutos. Daqui a pouco eu volto a ouvir o ouvinte. As propostas dos candidatos, o que você tem achado? Você tem ouvido, você tem acompanhado? O que você acha das propostas que os candidatos estão apresentando aí? 8h31 é a enquete de hoje em nome da Engelmig. FPM 2027, apenas 49 municípios devem aumentar a coeficiente, apesar de 3,2 mil cidades apresentarem crescimento populacional. Abre a linha para Brasília, Itaiane. A repórter Bianca Mingotti tem as informações nesta manhã de sexta.
16: Mais de 3.200 municípios brasileiros tiveram aumento populacional entre 2025 e 2026. Mesmo assim, apenas 49 cidades devem ganhar coeficiente no Fundo de Participação dos Municípios, o FPM, em 2027. Os dados são de um estudo da Confederação Nacional de Municípios, a CNM. Segundo o levantamento, 1.841 municípios perderam população. Desses, 31 podem ter redução no coeficiente do FPM. A maior parte está no Amazonas. Coari, por exemplo, pode ter o coeficiente reduzido de 4 para 2,6. Já Benjamin Constante pode passar de 3 para 2. Conforme a CNM, o aumento da população não significa necessariamente mais repasse do FPM. Isso só acontece quando o município muda de faixa populacional e conquista um coeficiente maior. Em aldeias altas no Maranhão, por exemplo, apenas um morador a mais seria suficiente para elevar o coeficiente de 1,2 para 1,4. Ao todo, 241 municípios estão até 500 habitantes de uma mudança de faixa. Em 50 deles, a diferença é inferior a 100 moradores. A CNM ressalta que os dados são preliminares. Os coeficientes definitivos do FPM para 2027 serão calculados pelo Tribunal de Contas da União, o TCU, ao longo do segundo semestre. Os municípios podem contestar as estimativas populacionais do IBGE até 9 de setembro por meio do e-mail contestacao@ibge.gov.br. A lista dos municípios que podem ganhar ou perder coeficiente em 2027 pode ser acessada no site da CNM em cnm.org.br ou em brasil61.com. Reportagem Bianca Mingotti.
0: Beleza, Bianca, um abraço. 8h33, um abraço muito grande. Beleza, beleza, beleza. Pra você que tá ligado, ligada com a gente, um abraço. Motorista, caminhoneiro, dono de casa, enfim, onde você estiver aí, o nosso carinho. 8 horas 34 minutos, turma da Engelmig aí, um abraço. Alô, Fernando, com toda a equipe aí, um abraço. 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Abre a linha para mim aí sobre a enquete. Vamos ouvir o ouvinte 33999610104. Alô, bom dia.
17: Antônio, bom dia, Pai do Senhor Jesus. Aqui é o Anderson.
0: Amém.
17: No Bar Vitória aqui.
0: Fala, meu
17: irmão. Tô aqui trabalhando aqui, tô ligadinho todos os dias.
0: Sim.
17: Só o dia que eu esqueço a caixinha, mas não tô esquecendo ela mais não.
0: Ô, caixinha.
17: Mas sobre a enquete de hoje, Antônio, eu não tenho acompanhado assim, né, debates, treinão, né, mas sempre quando eu posso, pelo rádio estou escutando, né. Sim. Mas eu já tenho a minha opinião formada sobre os candidatos que eu pretendo votar.
0: Sim.
17: Entendeu? Porque Eu penso comigo assim, que o candidato hoje, quando está lá, igual o rapaz acabou de falar aqui, quando é uma pauta para o povo, eles ficam brigando. Mas por que que acontece isso? É porque o pessoal vota em partidos diferentes. Então, se você votar num partido que todos têm as mesmas, quase as mesmas opiniões, entendeu? São partidos diferentes, mas a opinião deles, se você vê, de 100%, 70% elas batem. Então, quando é assim, isso é mais fácil a chegar num acordo. Agora, quando é um partido, né, contra e o outro a favor, aí eles acabam querendo um prejudicar o outro, e quem sai prejudicado somos nós. Certo. Então, eu já tenho a minha opinião formada sobre questão de quem eu vou votar, entendeu? Porque eu penso comigo assim, eu olho pelo lado daquele que olha pela população.
0: Sim.
17: Ah, mas todos que entram lá falam que vai fazer isso, vai fazer. A gente vai ver que quem já teve lá como senador, governador e fez, mostrou que fez, lutou por alguma coisa pro povo, ele merece uma segunda chance. Mas daquele que teve lá, que fez, que falou que ia fazer e não fez, então não adianta. Isso aí você pode deixar que é carta fora do baralho. Igual tem muitos aí que já estão tempos e tempos nesse ramo aí da política e não fazem nada. Tá lá só para ganhar o dinheiro e ficar dificultando a vida de quem quer fazer. Então, assim, eu tenho visto muito pouco, mas o pouco que eu tenho visto, que deu no início da política dos anos anteriores para presidente, eu já vinha acompanhando quem estava fazendo, porque é importante, né, Tony? Para a nossa população que está em jogo, não é eles. Eles estão lá. Se eles fazerem ou não fazerem, o salário deles vai ganhar um salário absurdo. Né, igual a enquete de ontem, foi ontem, eu já não sei, que você postou aí sobre questão de salário mínimo. Uhum. Salário que eles vão é um absurdo.
0: Foi ontem.
17: Né, mas é complicado. Mas a gente tem que acompanhar e para votar bem para aqueles que vão fazer pela população.
0: Certo.
17: E esses que estão aí há muito tempo aí no governo aí, que não fez nada, é bobeira desperdiçar o voto nele. Esse é o meu modo de pensar, Tony. Obrigado, desculpa aí pelo tempo estourado aí. Brigadão.
0: Um abraço, Anderson.
17: 104, a Rádio Povo de Deus, mais 104. Manda um abraço pessoal da Assembleia de Deus aí pro meu amigo Marlon e um abraço para todos vocês. Um final de semana abençoado em nome de Jesus, meu querido.
0: Amém. Para você também, Deus abençoe a sua vida e todo mundo aí, tá bem? Abre a linha, vamos dar um pulinho. Onde bom Jesus do Prata? Fala, Sebastião, bom dia.
18: Bom dia, dona. Paz do Senhor Jesus, Deus
0: Amém.
18: Abençoe. Deus abençoe demais a todos os ouvintes. Eu tô sobre enquete aí, não tem graça, né? E ver meu avô, ver meu pai, tá aí eu hoje. Tá meus filhos, daqui a pouco meus netos, só ouvindo mentira, né? Mentirada danada, a Bíblia já fala. A Bíblia já diz, maldito o homem que confia no homem. Aí a gente tem que entender que esse negócio deles é mentira. Se eles não mentirem, eles não ganham. A maioria é muito mentira. Mas fala e não faz, né? A gente tem que ver que o projeto que é melhor, né? Que tá mais ou menos pra gente melhorar um pouquinho. Que melhorar mesmo, melhora não. Só Jesus, né? E essa lei também de mulher, né? Tá muito violento. Essa lei é uma palhaçada. Você vê 300 metros, 500 metros, pô, nem na caliça, respeitando, tá mandando matar lá dentro. Isso é uma palhaçada. Isso não é lei, não. Isso é uma palhaçada. Depois que mata, acabou. Tem que dar, ter uma lei, mas prender e deixar preso. Solta, prende. Aí vai lá e mata a mulher. E a mulher também tem que ter sabedoria, que quem gosta da gente é a gente. Saber quem que escolhe. E olhar a tatuagem, olhar a boniteza e depois sofrer, né? Uma pessoa que cuida, respeita, que depende dela também. É isso? E também sobre os presos. Os presos, ontem você falou do salário, os presos ganham 1.800. Nós que rala aí, ganhamos 1.621, né? E fica preso. Aí você está querendo ficar preso, não é verdade?
0: Você tem lei para isso.
18: Tem que prender o preso, né? Conforme o que ele fazer lá. Tem muito traficante, bandido, tá nem aí não, que ficar preso, tá ganhando muito bem. Tem que pegar e colocar essa verba aí, tá, essa ponte aí, fazendo aí uma entrada na mão de obra aí da ponte, pôr pra trabalhar, as fazendas aí, pôr os fazendeiros pra pôr eles, vigiar de noite, prender, pra ter o salário desse suado, não é verdade? Tem rígido, tem lei. Agora fica lá, tu ganha mais que nós, vai querer o quê? O Brasil tá só cada vez pior. É poucos trabalhando e muito à toa, comendo à toa.
0: É uma luta,
18: isso, hein? Isso é uma vergonha, né, Tom? É isso aí, Tom. São mais de 4 horas de pôr de Deus.
0: Sebastião, bom Jesus do Prato, um abraço. 8h39. Abre a linha aí que eu vou... Daqui a pouquinho eu tenho que dar um intervalo, então. Deixa eu falar aqui, ó. A Polícia Civil de Minas Gerais prendeu temporariamente quarta-feira, dia 2, em Coronel Fabriciano, um líder religioso de 74 anos, investigado por possível crime contra a dignidade sexual envolvendo uma menina de 11 anos. Bom, segundo a Polícia Civil de Minas Gerais, as investigações começaram após o relato da menina. Durante a apuração, surgiram aí informações sobre possível existência de outras vítimas menores de idade. A prisão temporária e o mandato de busca e apreensão foram autorizados pela Justiça. A identidade do investigado não foi divulgada e, de acordo com a Polícia Civil, a investigação continua para esclarecer os fatos e para verificar se há outras vítimas que ainda não foram identificadas. O homem permanece à disposição da Justiça. A Polícia Civil de Minas não informou detalhes sobre o possível crime, nem sobre o que foi apreendido durante o cumprimento do mandato de busca e apreensão. 8h41, eu vou para o intervalo e volto já.
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0: 8:41.
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21: 8h49, bom dia, ligado com a gente, você vai. Deus te abençoe.

chuva de bênçãos. Armando Campos, 7:09. Marcos Paulo, improvável. Bom dia, bom dia, bom dia.

0: 104, 2 para as 9.
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0: Bom dia, bom dia, bom dia para você que tá ligado, ligada com a gente. 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Alô, alô, Leonardo Pastor, um abraço, bom dia.
2: Paz do Senhor, toma sua vitória.
0: Tamo junto.
2: Ô, Tony, tô aqui no trabalho, aqui, escutando aí a rádio. Tony, questão da enquete aí, Tony. Tony, é todas as vezes que eles vão prometer alguma coisa, eles não cumprem. São tudo mentira, entendeu? Eles acham que o povo é bobo. Não, o povo tá esperto, Tony. Essa é a minha opinião. Sou mais 104. A raio do povo de Deus.
0: Um abraço.
2: Só Jesus para ter misericórdia, Tony.
0: Tamo junto, pastor Leonardo. Um minuto para as nove. A enquete está perguntando hoje se você tem acompanhado aí as propostas dos candidatos ao governo, a deputada, a presidente da república. E aí, você só não pode falar o nome e também o nome do partido, nem o nome do candidato que nós estamos aí na campanha eleitoral. Mas você pode dar a sua opinião. Você tem acompanhado aí o horário eleitoral? Você tem visto debate, as propostas? E aí, como é que tá? Um minuto para as nove, ô Robson. Um abraço, bom dia.
3: Ô Tony, bom dia. Paz do Senhor Jesus para você e para todos os ouvintes.
0: Amém.
3: Ô Tony, na minha opinião, Tony, sobre a enquete aí, eu não tenho nada contra o horário político não, sabe? A propaganda não. Tanto que a gente aqui no Brasil já está acostumado, né? Chega nessa data das eleições aí, essa numeração que eles arrumam, né? Essas promessas que eles fazem, eu não tenho nada contra não. Eu acho que isso aí faz parte até da política. Só uma coisa que eu acho que uma coisa que eu acho que não é errado é eles fazerem esse tanto de promessa aí, promete isso, promete aquilo, e depois que eles ganham, eles desaparecem, simplesmente eles desaparecem. Entendeu? Se você sair pra rua agora, nas eleições agora, você vai ver que os políticos agora aparecem. Eles aparecem pra apertar a mão do povo, eles aparecem pra até tomar um cafezinho. Você passar um cafezinho aí, eles aparecem aí na sua casa, até pra tomar um cafezinho, apertar a mão do povo, prometer que vai fazer isso, prometer que vai fazer aquilo. Mas depois que ganham, eles esquecem do povo. Você quase nem vê o político na rua. E quando você vê ele na rua, ele vira a cara pra você. Ele torce a cara pro outro lado. O mesmo político que tomou um cafezinho com você no sofá, que apertou sua mão, que prometeu um monte de coisa, quando te vê na rua, ele finge que não te vê. Entendeu? Então, é somente contra isso aí que eu sou contra. Que eu não acho legal é prometer e depois não cumprir, né? E você vê a nossa cidade aqui, ó, a Valadares tá cheia de buraco. Tem bairro que você entra aqui, tem buraco que já tem 6 meses, 1 ano. É mais que tá lá. E ninguém tampa. Ninguém tampa, não aparece ninguém para tampar. Não. Cadê os políticos da cidade? Cadê os políticos para tampar os buracos? Entendeu? A gente passa de carro ali todo dia. Todo dia bate naquele mesmo buraco ali. Entendeu? Então é somente isso aí que eu não acho legal. Até que as propagandas são boas. As musiquinhas também são legal. É somente prometer e não cumprir, né? Mas vamos ver se esse ano aí entra uns políticos bons aí na nossa cidade aí, em todo o Brasil aí, para ver se muda, né? Melhora as coisas para a população, né?
0: Tá bem,
3: obrigado,
0: Robson.
3: Obrigado, tenha todos um ótimo dia, viu?
0: Tamo junto. Robson, obrigado pela sua opinião. Deixa eu ouvir só mais uma aqui pra gente fechar o Café com Louvor. Com Bom Dia, Alegria. Tá batendo na porta aí, né, Thayane? Tá chegando, chegando, chegando. Muito bem. Alô, alô, bom dia.
4: Bom dia, Tony.
0: Tudo bem? Tudo bem?
4: É a Natalina aqui de São Geraldo.
0: Tudo certinho, minha
4: te
0: amiga.
4: Te desejo aí uma ótima sexta-feira. Tá tudo de bom pra você.
0: Você
4: todos
0: também.
4: Da rádio aí. E para todos os ouvintes da 104 FM, a rádio do povo de Deus.
0: Tamo junto aí.
4: E sobre a enquete, Tony, eu não tenho assistido esse horário gratuito de eleição, não, porque o que eles falam ali, a maioria é tudo mentira, né? É muito difícil cumprir o que eles ficam falando aí. A gente já conhece, já sabe a realidade. Eu não sou muito de ficar assistindo, não, sabe? E até agora só tem mesmo o presidente, que eu já tenho a escolha dele só.
0: Certo.
4: Não tem candidato mais nenhum, mas ainda tem tempo, né? Tem muitos dias ainda para a gente pensar, analisar. Depois eu vou olhar direitinho, assim, faltando umas 2 semanas.
0: Certo.
4: Aí eu vou assistir para me ver a proposta dele, sabe?
0: Isso mesmo.
4: Mas é isso aí, sabe? É uma mentirada doida que eles arrumam só para ganhar voto, né? É isso aí, Tony. Um ótimo final de semana para você e para todos da rádio, tá?
0: Um
4: e para todos os ouvintes da 104.
0: Eita, 93. É, tem coisa que a gente vê que, que é engraçado, né, rapaz? Tem cada coisa que é falar. Hã? Tem não, tem uns candidatos que são comédias. Rapaz, mas tem não, mas é bom, é isso aí. 9:03. Pois é, tô indo pro intervalo e volto já já. Estamos fechando o Café com Louvor. O Bom Dia Alegria tá chegando aí. Bom dia, Deus te abençoe, Deus te proteja.
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Alô, alô, minha gente, muito bom dia! 9h14, 9h14, estamos chegando e vamos até meio-dia com a segunda etapa do nosso encontro, até 11, bom dia, alegria, depois até meio-dia com mais um debate.

0: Muito bom dia para você. Estamos juntos, minha gente, até meio-dia em mais uma manhã, 4 de setembro de 2026. Pois é, e você vai participando com a gente, mandando sua mensagem. O nosso WhatsApp é o 33 999 61 0104. Participe com a gente no Bom Dia Alegria, onde você estiver. Obrigado pelo carinho, pela sintonia, pela sua audiência. E a enquete tá aí.
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0: Muito bem, a enquete está aí. Olha, você tem acompanhado o horário eleitoral para conhecer as propostas dos candidatos? Qual é a sua opinião? Você só não pode falar o nome e nem o partido, mas você vai participando comigo. 33 999 61 0104. E aí, as propostas do seu candidato, qual é, hein? 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Tá bem? Tá bem? Então tá bom demais. Bom, a enquete tá aí, o ouvinte tá participando, tá mandando a sua opinião dentro do nosso Bom Dia Alegria. Carlinhos nos transmissores, na OPEC Operações Comerciais, Tayane Cristiane e João Vitor Rolando produzindo mais um programa 917. Alô, bom dia!
2: Fala, Tony, bom dia, meu amigo, tá bom demais, paz do Senhor. É, amém. Rapaz, igual o Ivan falou aí, na época da política eles prometem, mas...
0: Fala, Luiz!
2: Tudo mentira e balela, viu? Igual eu te falei, aquela área lá na frente de casa, no JK3, perto da mecânica do Djalma lá, rapaz. É, na época da política, 4 vereadores, até drones levantaram lá prometendo que ia fazer, que ia melhorar pra gente lá, mas é política em cima de política, ninguém faz nada, viu, Tony?
0: É uma luta, né?
2: Tudo para melhorar para a gente. E infelizmente, até os candidatos evangélicos, eles prometem tudo, mas parece que quando chega lá, parece que corrompe, sabe? E o cidadão fica indignado com isso. Mas sou mais 104, a rádio do povo de Deus. Um abraço, meu amigo.
0: Um abraço, tamo Luiz junto. Fernando. Tamo junto. Alô, bom dia.
3: Alô, Tony. Equipe, bom dia.
0: Bom dia,
3: Deus
0: Batista.
3: Deus abençoe a todos.
0: Nilciano.
3: Referente à enquete, é complicado você poder ouvir hoje, né, os nossos candidatos, porque ele não tem um tempo, ele não tem um tempo de expor as suas ideias. Hoje você só ouve aí o tempo que tem na TV, na rádio, da pessoa falar, eu sou, um exemplo, eu sou negro, eu sou mulher, eu sou branco, eu sou católico, eu sou isso, eu sou aquilo.
0: Sim.
3: Mas proposta mesmo, não tem tempo. Você não conhece.
0: Né? Verdade.
3: Aí muitas vezes você deixa de votar numa pessoa que realmente pode fazer diferença e não faz por quê? Porque não conhece, ele não teve um tempo para poder falar, um tempo de poder expor as suas ideias. Então acredito que deveria fazer aí, né, uma mudança nesse tempo. A pessoa é candidata a deputado federal, deputado estadual, deveria na cidade ter um debate, as televisões aí, né, as rádios, deveria convidar e ter um debate para a pessoa poder expor as suas ideias. É muito pouco esse tempo, né, que eles têm. Graças a Deus eu conheço o meu candidato, né?
0: Sim.
3: Eu sei que ele eleito, ele vai fazer, porque é uma pessoa honesta, uma pessoa que de Valadares, né? É uma pessoa que vai somar com a gente aí. Então eu acredito que poderia melhorar nesse aspecto de dar mais tempo.
0: Tá certo, obrigado aí, meu amigo Batista. 9h20 agora, 9h20. Alô, bom dia!
4: Bom dia, Tony, na paz do Senhor Jesus.
0: Amém.
4: Eu sou Maria Goretti. Então, ô Tony, sobre a enquete, a minha maneira de pensar é o seguinte. Eu acho que os candidatos fazem muita hora com nós eleitores. Então, é ainda mais que no Brasil nós somos obrigados a votar, né?
0: Sim.
4: Nós somos obrigados a votar. E eles não têm responsabilidade com a gente, né? Na minha maneira de pensar é o seguinte, eles olham a necessidade do povo, olhou a necessidade, depois fala que vai fazer isso, que vai fazer aquilo e não faz nada.
0: Uhum.
4: Então, na minha opinião, tudo que eles falam e virasse documento que valesse a pena,
0: uhum.
4: Por exemplo, falou e não cumpriu, aí tira eles, tira do poder. Entendeu?
0: Sim, entendi.
4: Falou, não cumpriu, tira ele do poder e assim por diante. Eu acho que as eleições no Brasil ia melhorar, sim. Se tudo que eles falassem virasse documento, não cumpriu, tira do poder.
0: Uhum.
4: Porque desde que eu entendo que o mundo é mundo, ele só fica fazendo hora com nós, que vai fazer isso, que vai fazer aquilo e aquilo outro. Então, essa é a minha opinião. Tinha que ter documento daquilo que eles falaram, porque quando ganha, eles nem lembram que a gente existe, né? Então, a minha opinião é essa, sou mais 104, a rádio do povo de Deus.
0: Maria Goretti, obrigado, querida, 922, alô!
2: Ah. Oi! Fala, irmão, paz do Senhor,
0: amém.
2: Boa tarde, tudo bom aí?
0: Tudo bem.
2: Eu gostaria de ouvir um hino com Fernando de Carvalho e o Barone. Eu sou mais 104. Amém. Paz do Senhor. Obrigado.
0: Deus te abençoa.
2: E o outro que está comigo que trabalhando aí também é João também. Dois João juntos trabalhando.
0: Bom, amém, aí. Irmãos. JJ. Então é a dupla JJ. Deus abençoa vocês aí. Um bom trabalho, tá bom? Alô, bom dia. Fala, Geraldo.
5: Ô, Tony.
0: Oi.
5: Eu quero mandar meu bom dia especial para minha esposa aqui, para meus filhos, para você aí, pastor Eli de Jesus. Pastor Roberto de Berlândia, Zé Batista Pela Alegre, Marineto da Palmeira. E mandar um bom dia para todos os ouvintes 104, Deus nos dá. Uma sexta-feira abençoada.
0: Amém.
5: Ô, Tony, eu vou te falar que é verdade. E eu não escuto orar político, não, Tony. Não escuto, não. Sabe por quê, Tony? Porque esses políticos vêm só de mentira com a gente. Um pimenta a coisa, outro pimenta outro, pimenta a coisa, pimenta a coisa. E quando acaba, ninguém faz nada, né, Tony?
0: Uhum.
5: E nós somos eleitores, nós vivemos na ilusão com eles. Então, para te falar a verdade, eu não orar político quando isso. A gente está enjoado de mentir de político, né, Tony? Então,
0: é
5: isso aí,
0: né?
5: Meu irmão. Uma sexta-feira abençoada para você e sua equipe aí, viu?
0: Um abraço.
5: Deus abençoa.
0: Deus abençoa. 9h24, enquete perguntando se você tem acompanhado aí o horário eleitoral no rádio e na TV, acompanhando propostas, debates que têm acontecido aí e outros que virão, né? Para a gente conhecer um pouco mais aí dos candidatos. Agora o que eu vejo aqui, ô João Vitor, é a população brasileira, ela está muito desacreditada. A população, ela não está conseguindo acreditar, infelizmente, nos políticos. Está uma luta. Você vê que é um descontentamento total de tudo que está acontecendo no país. 9h24, Dona Maria!
6: Ô, Tonho.
0: Oi.
6: Mais uma vez, bom dia, que eu vi você no áudio. Mas que Deus te abençoe, todas as suas equipes aí. Aqui, deixa eu falar com você, sobre esse irmão que está falando aí, a realidade. A história de política é assim, ó. Na hora, quando quer ganhar, bate na porta de todo mundo, todo mundo. A gente não conhece, a gente, pão, vai e volta. Depois é fundo de fundo, é falando aquilo, falando aquilo outro, parece que nunca a gente votou. Mas eu sei que tudo é promessa, mas nada acontece. Sabe o que acontece? É só quer ganhar, e depois ganhar é poeira na cara. Não tá nem agarrado quem é que votou, tá? Então o que tá acontecendo no nosso meio é isso aí. Igual aqui no Bom Jesus do Prata mesmo. Aqui eu morava no Sem Terra, e hoje eu tô aqui na casa do irmão Zé Carlos. Essa rua dele aqui, ó, é um pedacinho de rua, é Rua 6. Né? E o número 367, é um pedacinho de rua que não gastava nada de calçado nem nada, e não calçou. E a pessoa que passa aqui é poeira para lá, é poeira para cá, limpa a casa, não tem nada, se limpou agora, se passa um carro, daqui a pouco está cheio de poeira. Então é isso aí, político, é isso aí, parece que, e outra também, parece que só quer ganhar, só quer ganhar, só quer ver a nós, o vosso reino não. E agora tem uma coisa, eu quero te falar com você mais, e eu também, só porque a pessoa está e só porque uma pessoa está com 65 anos, não trabalha não, mas não morreu não, rapaz. Velho não come não? É lógico que come. Então, porque a pessoa está velha e não pode mais trabalhar, e aí, como é que fica?
0: E aí?
6: Tonho, essa que é a minha palavra que eu deixo, tá? Eu sou mais 104, a raio do povo de Deus. Se eu for falar, eu falo demais.
0: Não, Maria, Deus abençoe a senhora, todo o povo de Bom Jesus do Prata, 9h26. Meus amigos, a população brasileira, ela tem sofrido muito nessa área de política aí. A gente vê quando abre uma enquete dessa, a população, né, desacreditada. Os políticos, infelizmente, nós temos aí uma grande parte que não consegue cumprir. Às vezes nem um pouquinho daquilo que promete no período de eleições. Isso é triste, né? 9h27. Ô Charles, bom dia!
7: Ô Tony, bom dia! É o Charles e
0: fala, meu amigo.
7: Aqui passando para desejar uma ótima e abençoada sexta-feira a você e a todos aí da rádio.
0: Tamo
7: e todos
0: junto. Os ouvintes
7: da sua rádio. Mais uma vez eu lembro você que esse programa seu é de suma importância. Para clarear a mente.
0: Obrigado, do povo, meu amigo. Certo? Tamo junto.
7: Não só o povo evangélico, mas o povo católico, espírita, enfim, todos.
0: Sim.
7: Porque o brasileiro precisa disso. Ele precisa. Porque à medida que você vai expondo as suas ideias, os seus pensamentos, você vai se intelectualizando mais sobre o assunto que está sendo falado.
0: Certo.
7: Nesse caso aí da sua enquete é a política. Certo? É um tema muito desafiador para o povo brasileiro. Até mesmo porque o povo brasileiro não dava a mínima para a política. E aí, os larápios políticos, mal intencionados, usurparam esse poder e estão fazendo o Brasil o que estão fazendo desde 84, quando eles tomaram o poder das Forças Armadas, certo? E aí eles deitam e enrolam. Então, agora que o povo brasileiro está começando a despertar para a consciência política, o quão é importante a política no país e no mundo, certo? Isso, vamos tirar do macro para o micro. Dentro de uma casa, existe política, certo? O pai, a mãe, que determinam as leis, as regras, os filhos, você entendeu? Uhum. Se for uma família bem estruturada, bem elaborada, vai fluir. Do pai para a esposa, para a mãe, da mãe para o pai, dos pais para os filhos e dos filhos para o pai. Isso é política, entendeu? É uma política familiar. E isso cresce para o município, para o estado e para o país. Agora, quanto às promessas, eles estão fazendo o jogo deles, é o papel deles, é prometer. Se der para cumprir, cumpre. Se não der, paciência. Quantas promessas a gente faz uns aos outros? Faz aos familiares, faz aos amigos, faz aos colegas de trabalho. E muitas das vezes a gente não cumpre, certo? Então, quer dizer, eu acredito que isso aí ainda vai demorar um pouquinho para mudar essa consciência, mas vai mudar. A evolução não dá saltos, ela é passo a passo, ela é gradativa. Então, à medida que o povo for se conscientizando politicamente, as coisas também vão melhorando, porque um povo consciente, ele sabe aonde apertar o político para poder trabalhar, entendeu? Mas enquanto não se tem essa consciência, fica esse oba-oba que nós estamos vendo aí. Outra coisa, qualquer um de nós que assumir um cargo político e foi eleito, ô Tony, vamos ser justos, vamos ser conscientes. A gente, todos que entram na política, ou quase todos, é claro que toda regra tem sua exceção.
0: Sim.
7: E a exceção aí é mínima, que entra para fazer alguma coisa e trabalhar mesmo pela justiça, pelo povo. Mas a grande maioria, 90%, entra na política para resolver a sua vida financeira, filho. A pergunta que não quer calar, e se fosse eu lá, como vereador, como deputado estadual, federal, senador, governador, presidente, se fosse eu faria igual, melhor ou pior?
0: E aí?
7: Essa é a questão, é pegar o olhar e voltar pra gente. Jesus falou o quê? Tira a trava do teu olho primeiro, para depois você tirar o cisco do teu irmão. Gente, vamos ser conscientes, né? Vamos ser conscientes. Um abraço, Tony.
0: Abraço.
7: Feliz dia aí para todos.
0: Abraço. Esse é o Charles. Olha que colocação essa aí, né? Não, 9 horas e 31 minutos. A gente faz uma reflexão, né? A gente critica, fala muito e tal, tal. Mas será que se eu fosse um candidato e fosse eleito, como é que seria a minha posição a partir do momento que eu tomasse posse, hein? Eu ia ter oportunidade de muita coisa, de fazer o bem e o mal, o certo e o errado. E aí, hein? É isso aí, Charles. Aí dá pra gente pensar. 9h31, nós estamos com a enquete hoje em nome da Engelmig. 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Você tem acompanhado o horário eleitoral no rádio, na TV? Você já ouviu aí as propostas, os candidatos? Existem? E o seu candidato? O que você acha? Você só não pode falar o nome do candidato e nem o nome do partido, tá bom, querido, querida? Mas você pode dar a sua opinião. O que você está achando aí? 9h32. Deixa eu ouvir mais um para a gente fazer o Dose Dupla. Põe para mim o Cícero Oliveira aí. Ô, Irlanda, um abraço, bom dia!
8: Oi, Tony de Oliveira, bom dia, graça e paz.
0: Amém.
8: Eu sou a Irlanda, aqui do Vila Ricardão.
0: Sim?
8: Existe sim esse bairro. Eu estou sempre ligando para o programa da Sempre Quatro, mas
0: opa,
8: em se tratar de política, vou te falar que eu não sei bem nem muito entender de política, mas eu, desde a idade de 17 anos, eu acho que é isso mesmo, a primeira vez que eu votei, moço, a gente não... Se bem que ninguém está satisfeito com nada hoje em dia, né? Se um candidato é bom, se eu acho que ele trabalhou direitinho, e o pessoal acha que não, né? Se eu acho que algum dos candidatos não teve, assim, o compromisso com as promessas dele, outros falam que ele teve, sim, da forma dele. Então, já que é para cada um falar sobre a política, eu falo da minha forma. Eu acho que precisa de existir, sim, a política, né? Senão, também não existia razão, né? Para o nosso Brasilzão, aí o mundo todo, né? Contra as leis, as ordens, você tá, não tem ninguém mais muito preocupado com o bem-estar do outro, né? Disse assim, né? Ah, eu falei que ia fazer, não deu, não vou fazer, porque também é um conjunto de pessoas trabalhando para um único bem-estar. E nem todos concordam com a ideia do outro, né? Então, assim, é uma polêmica, né? Falar de política, mas... desde quando essa idade que eu te falei que eu voto todas as eleições, nunca deixei de votar, sempre honrando o candidato. Só que eu não me preocupo em honrar, né? A nação brasileira em si, não é me honrar, eu, minha família, não é isso, meus amigos, não. É a nação, honrar aqueles que confiaram neles, né? Também o poder não está na mão deles. É porque se um concorda, dois, três não concordam, então não tem como. Tá aí a nossa ponta do São Raimundo. Quantos são contra e quantos são a favor? E esses que são contra, se fizeram alguma coisa para ajudar? Envolve política, né? Mas não tem muito o que falar, não. Só sei que eu gosto, sim, toda eleição ir lá, dar meu voto. Meu candidato não ganha, eu não fico satisfeita. Mas também nem Cristo agradou todo mundo. Os políticos é que vão nos agradar. Tem um resto de tarde, um resto de dia abençoado. Fique
0: amém.
8: Com Deus.
0: Irlanda, um abraço. Obrigado aí pela sua sintonia e obrigado pela sua participação. Para participar comigo, 33 999 610 104. 9h34, Dose Dupla.
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0: Dose dupla, nada é meu, tudo é de Deus. Quem tem Jesus tem tudo. Cícero Oliveira. 20 minutos para as 10.
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0: Bom dia para você que tá ligado. Alô, Zezinho, aí na loja de bicicleta, pai, filhos. Alô, Jonathan Rodrigues. Bota o louvor do Jonathan no ponto aí. Como será o amanhã? Daqui a pouquinho nós vamos tocar esse louvor dele aí, viu? Um abraço para você, motorista, caminhoneiro, dona de casa. Vamos lá pro Distrito Federal. Quem? Cláudio Niro. Bom dia, meu amigo.
2: Bom dia, Tony de Oliveira. Bom dia.
0: Oi.
2: Melhor comunicador do mundo todo, não só de Minas Gerais, mas Tony de Oliveira é o melhor comunicador. Menino. Brasília, olha. Goiás, Estados Unidos, Portugal, em todo canto nós ouve. Tony de Oliveira, como é que tá meu amigo, como é que tá o Claudeniro?
0: Graças a Deus, tudo bem. Claudeniro, um abraço, obrigado aí pelo carinho. Ele mora lá no Distrito Federal, a todo o povo aí, né, do Distrito Federal, nosso abraço. 9:41, para quem tá ouvindo, para quem tá chegando agora, para quem tá saindo, para minha amiga dona de casa, para você que tá longe, para você que tá perto, hoje é 4 de setembro, sexta-feira, final de semana. Hoje tem o debate às 11 horas da manhã. 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Bom dia, com café. Paula, um abraço, obrigado pelo carinho. 9:41. A Daiane Leite mora em Colatina, no Espírito Santo de Sotone. O horário eleitoral gratuito mais parece um programa de humor de melhor qualidade. Eu sempre tenho assistido para dar risadas. 9:42, um abraço, povo do Espírito Santo. Nós estamos com a enquete hoje perguntando: você tem acompanhado o horário eleitoral para conhecer proposta aí dos candidatos, para saber, né? Para ver como é que tá a coisa, para você se inteirar um pouco mais, porque a gente vota aí para deputado estadual, federal, governador, dois senadores, presidente da República. Então você pode dar a sua opinião. Só não pode falar nome de candidato e nem nome de partido. Tá bom? Mas você pode dar a sua opinião. Tony, eu tô acompanhando sim, tô gostando, não tô gostando das propostas e tal. E nós vamos nesse caminho, trilhando aí. Nesse ano tem eleições agora em outubro. 9:42. Jonathan Rodrigues está chegando aí para cantar um de seus sucessos. Como será o amanhã?

0: Vamos juntos, 9h46. Você vai participando, 33 99961 0104. Bom dia, Edmilson Cardoso, Avenida JK, o Samuca. Fala comigo aí, bom dia, Deise Lúcia de Caratinga, Mariana Carvalho de Ipatinga, Jaino Cida no Pérola, alô Alex. Deixa eu mandar um abração aqui pro Newton, pro Cláudio, às 9h47. Abraçando também o cantor gospel Wilson Santos. Ô meu amigo Armando Campos, e aí, tá tudo bem? Lorival na América, pra Silvânia, Lorena. Deixa eu mandar um abraço aqui pra Washington, no bairro Santa Terezinha, pra Cleuzeni. Quem mais tá passando por aqui às 9h47? Dona Maria, lá em Bom Jesus do Prata. Alô, Natália, Clênia Márcia, Sebastião, turma aí do supermercado Bom Jesus. Marcos Paulo na América, Claudeniro, Distrito Federal, Angélica de Era Nova. Quem mais passa por aqui? Renato Gomes Martins, ele deu até um recadinho hoje, daqui a pouco reprisa para mim o recadinho dele aí. 9h48, meu amigo Jonas Silotti, um abraço. Vamos lá para Cachoeiro de Itapemirim, o William Fernandes. William, um abraço. Diácono Alex, lá em Perdões, um abraço. Alô, Pastor Roberto, aí no Triângulo Mineiro, turma boa. Um abração muito grande para todo esse pessoal aí. Paulo César, lá em Manhumirim. Começa o Jubileu do Bom Jesus, dia 7 aí, hein, Paulo César? Um abraço aí, Deus te abençoe. Meu amigo Felipe Ribeiro, esse é comunicador das antigas, né? 9h48. Dona Penha Rosa. Ô, Dona Penha, como é que tá a senhora aí? Tudo bem? Um abraço pro filho da senhora, que é o Vando, que mora aqui na cidade. Um abração muito grande aí pro Sr. Francisco. Deus guarde, abençoa todos vocês aí, tá bem? 9h48. Eu vou pro intervalinho.
1: Daniele Cristina.

0: 9h48.
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1: 4 minutos para as 10 da manhã. E aí, o que você está achando das propostas dos candidatos? Você tem acompanhado o horário eleitoral? Você tem... está por dentro aí? O que os candidatos estão pretendendo? Qual é a sua opinião, hein? Fala com a gente aí, hein? Você só não pode falar o nome do candidato e o nome do partido, mas você pode dar a sua opinião. 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Vamos pôr no ar, João Vitor, agora então o 3 é demais, 9h58.
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0: 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Bom dia, obrigado pelo carinho, pela sintonia. Corinhos de Fogo com Armando Campos nas mais pedidas. Marcos Paulo, ele é Deus. Aprende com surdo e mudo. Alisson Santos, louvores lindos, hein? Bom dia, Paula Ferreira, um abraço, bom dia. 10 e 12, daqui a pouco tem o debate, a nossa enquete está no ar aí em nome da Engel Migui. 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Vamos pro intervalo e eu volto já já.
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0: bom dia.
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1: 10h17, daqui a pouquinho às 11 tem o debate. Você está acompanhando o horário eleitoral aí no rádio, na TV? Você está sabendo das propostas dos candidatos? E aí, o que você está achando, hein? Propostas aí do seu candidato, o que você está achando? Você está gostando? O que você acha? Você pode participar. A enquete de hoje está perguntando: e a proposta dos candidatos aí? Qual é a sua opinião? 10h17. Pois é, minha gente, pois é. O clássico ultrapassa a grandiosidade de eliminar o rival em uma competição como a Copa do Brasil. Bom, vai além do troco por conta da derrota do ano passado pelo mata-mata. Por o Atlético Mineiro, transformou-se no caminho mais curto para atingir o principal objetivo do ano. Dois passos aí, né, como o clássico aproximou o Atlético de atingir aí esse objetivo, né? Desde o início da temporada, o Galo deixou claro que o retorno para a principal competição do continente era a meta desse ano. Já faz 2 anos que o Atlético não disputa o torneio, o que gerou ali um impacto esportivo e financeiro no planejamento. Com esse placar agregado 3-2 no duelo, o Galo garantiu presença na semifinal da Copa do Brasil. Eita, que coisa, hein, rapaz? É isso aí, hein? O problema é que a Copa do Brasil vai passar por uma pausa e vai retornar só em novembro, né? Porque as datas bases das semifinais são 1º de novembro, ida, e 8 de novembro, que é a volta, né, João Vitor? Nesse período, o Atlético encara o Santos. O jogo do Santos é dia 9 agora. A volta é dia 16/9, pelas quartas de final da Sul-Americana. Na outra mão tem o brasileiro entrando ali no momento decisivo. Atualmente o Atlético é o 8º colocado com 36 pontos e um jogo a menos. Sexta-feira, 10h19 agora. 10h19. E aí, como é que você tá? Tudo bem? Tudo certinho? Tudo tranquilo? Tranquilo? Deixa eu falar um pouquinho do Cruzeiro aqui. O presidente do Cruzeiro se reúne com o elenco, fez cobranças após a eliminação aí para o Atlético Mineiro. Bom, nada além de fora do normal, isso é normal de acontecer, essas cobranças quando se perde. O elenco do Cruzeiro se reuniu com o presidente Pedro Lourenço. Essa reunião aconteceu ontem, quinta-feira, na Toca da Raposa. O trabalho foi o primeiro depois da eliminação para o Galo nas quartas de final da Copa do Brasil. Essa conversa foi ali num tom de cobrança por parte do mandatário, que demonstrou insatisfação com as atuações diante do Atlético e do Flamengo nas eliminações da Copa do Brasil e da Libertadores. O Pedro Lourenço demonstrou segurança no trabalho do Arthur Jorge, que tem contrato até o fim de 2030. Durante a conversa, o presidente também demonstrou confiança no grupo de jogadores, que não receberá mais peças até o fim da janela. Reiterou a necessidade do time conseguir vaga direta na fase de grupos da próxima Libertadores. 10h20. Bom dia. A nossa enquete está falando sobre o que, você acha das propostas aí dos candidatos, hein? E aí, você já tem um candidato? Você só não pode falar o nome nem partido. Mas você pode dar a sua opinião: Tony, tô gostando, olha, não tô gostando e tal. Bom, é isso aí, né? Deixa eu falar um pouquinho aqui. O presidente Lula do PT, candidato à reeleição, propôs consolidar o já existente pacto de enfrentamento ao feminicídio, com redes de proteção social e de combate às desigualdades de gênero, abrindo a luz aí para o ouvinte. Infraestrutura de acolhimento, está propondo a conclusão de 30 casas da mulher brasileira, 15 centros de referência da mulher brasileira, além da ampliação em delegacias das salas lilás, espaços humanizados e reservados, destinados ao acolhimento de mulheres e meninas vítimas da violência. Kits de monitoramento, distribuição de kits aos estados para aprimorar o monitoramento eletrônico de agressores sob medida protetiva. Saúde SUS está propondo reforço da rede de atenção psicossocial e dos centros de atenção psicossocial CAPES, com foco, entre outros grupos, em mulheres em situação de violência. Isso aí são algumas propostas do PT. Bom, Flávio Bolsonaro do PL, o senador candidato do PL à presidência, apresentou o programa Brasil por Elas como foco na proteção, crescimento financeiro inclusão digital das mulheres na história do país. É a Central da Mulher, que propõe ali a criação de espaços físicos unificados e unidades itinerantes, que são caminhões, barcos adaptados, para poder oferecer em um só lugar apoio psicológico, orientação jurídica, saúde preventiva, qualificação e microcrédito. Sobre a inteligência artificial, a criação de uma assistente virtual de inteligência artificial 24 horas para guiar as mulheres em pedidos e medidas protetivas e outros serviços. E também a denúncia ou monitoramento, que propõe ali integrar os canais de denúncia numa plataforma rápida e monitorar com tornozeleira eletrônica agressões sobre medida protetiva. A punição rígida, defendendo que assassinos e agressores de mulheres cumpram integralmente suas penas na prisão. Tá certo. É isso aí, porque nós estamos falando desse assunto hoje, eleições 2026, e a gente nota que a população brasileira, meu amigo João Vitor Rolando, ela tem uma grande parte dela, estado e com razão muito descrente nas administrações que a gente está vendo. Então, nós estamos hoje com essa enquete aí, ouvindo o ouvinte, e para ele dar a opinião dele, né, o que, que ele acha, se ele tem acompanhado aí o horário eleitoral, se ele tem acompanhado alguns debates que já aconteceram, para saber propostas dos candidatos, para a gente saber, na realidade, quem é que a gente deve e quem é que a gente não deve votar. 10h24 agora, Disco Praise, no Arraial dos Santos.

0: 104, 10 e 28, Disco Praise no Arraial dos Santos. Bom dia, bom dia, bom dia. Daqui a pouco tem o debate. E aí, alô, Dona Penha Rosa. Um abraço aí pra senhora, pro filho Vando, né? Um abração aí pro Sr. Francisco. Alô, Sr. Francisco, um abraço. Deixa eu mandar um abraço aqui pro Lorival, pra Lorena e pra Silvânia lá na América. Abraçar aí os amigos que estão ouvindo a gente, né? Alô, alô, alô, você mesmo, é você, aquele abraço, aquele carinho. Alô, Anderson Rusti, quero mandar um abraço aí pro Paulo César, lá em Manhumirim. E quero mandar um abração também pro Amarildo Ferreira, lá na América. Alô, Dona Ruth, alô, Belinha, Dona Esté, um abraço, muito obrigado pelo carinho. Alô, alô, Isabel Alves, cumprimentando aí essa moçada que tá ligadinha com a gente. Roberto, um abraço. Alô, senhor Antônio Alves. Quem mais? O Cláudio. Cláudio tá lá na América com toda a família. Deus abençoe vocês aí, proteja, guarde, todo o pessoal aí. Alô, Luzinaldo aí, Matias Lobato. Aqui na cidade, o nosso amigo Nelson, lá em Montemor, São Paulo. Geraldinho. Ô, Geraldinho, um abração aí para todos vocês. Obrigado pelo carinho, pela sintonia, que o Senhor Jesus guarde, ampare e proteja. Manda um abraço aí, Tony, para Maria da Penha Rosa, Francisco e Wendy. E um abraço para vocês, sou a Pamela. Beleza, tá mandado então. Maria da Penha Rosa, Francisco e Wendy. Um abração para vocês. Quem tá mandando é a Pamela. Pamela, um abraço. Pois é, 10h29, vamos ouvir o nosso querido amigo Cassiano, que esse final de semana certamente vai estar em vários lugares se apresentando e levando a palavra de Deus. Ô, meu amigo Cassiano, bom dia!
1: Bom dia, alegria. Bom dia, Tony. Bom dia para os ouvintes da 104. Ô, Tony, eu acompanho sim, até por questão mesmo de prudência, né? Embora eu creio que todo cristão bem formado, ele já tem as suas convicções, ele já sabe quem é, quem não é. E na política, cada dia que se passa, a gente vai ficando mais na espreita, né? Entre escolher o menos ruim. O que eu não quero nunca, Tony, é me acovardar, deixar ou ser omisso, deixar para que os outros escolham por mim, como muitos cristãos têm dito aí, eu não vou votar mais, eu não vou. Olha, gente, quando nós pensamos que está ruim, se formos omissos, a coisa pode piorar, sim. Não existe mal que não possa piorar. Assim como não existe mal que dure para sempre, nem o bem, né, que dure para sempre. A verdade, o bem é eterno, quando nós estivermos com Jesus na eternidade, mas aqui na Terra nada é para sempre. E é a grande oportunidade que nós cristãos temos de fazer as nossas escolhas. Gente, todas as vezes que um político vai para frente da TV e começa a dizer algo é impossível de ser praticado, primeira coisa que o crente tem que saber é quais são as funções de uma autoridade política, né? Cada um tem a sua área. O deputado, ele vai criar leis, o deputado estadual legislar, fiscalizar o Estado, o governador vai reger o Estado e o presidente o país. E os senadores hoje são as funções mais importantes. A gente nunca deu tanta importância para o Senado e vocês têm visto hoje como está o nosso país por causa dessa ignorância da população. Eu tenho acompanhado sim o horário político, tenho visto a ideologia, lido cartilhas, conheço, por exemplo, a ideologia de cada partido, pelo menos dos principais partidos, né? Que existem aqueles que são totalmente contrários aos princípios de um cristão. E se eu me intitulo cristão servo de Jesus Cristo, isso aí eu já elimino automaticamente, não precisa nem fazer meu termo, não. Agora, Tony, se você quiser um feedback a respeito do que eu tenho visto nos horários eleitorais, principalmente nos debates, muito pobre, viu, Tony? Muito pobre, a gente não vê nada de novidade. Você está assistindo o horário, por exemplo, de um, parece que você está vendo o outro, porque no horário do tal candidato, ele fala do outro, e no horário do outro, ele fala do tal. E aí fica aquela coisa, você não sabe nem quem é o dono do horário político, porque ninguém apresenta proposta, não tem novidade. Só que isso não me isenta de ter que acompanhar, de filtrar, porque é como eu disse no início, se não tem o melhor, vai o menos pior. Ah, isso faz diferença? Faz sim. Todos nós erramos, mas um dos maiores males da sociedade chama-se corrupção. Isso corrói, isso prostitui, isso atrasa um país, corrupção. Então, eu tenho analisado, tenho visto fatos, nós estamos vendo que cada vez, quando você pensa que está no fundo do poço, parece que cava mais um buraco sem precedentes, né, de escândalos. Então é isso aí, nós precisamos ver, vamos ver se os políticos vão se posicionar sobre tudo que está acontecendo aí, qual é o ponto de vista deles, se vão realmente querer que esse país seja passado a limpo, e se tem uma pessoa que pode fazer tudo isso é o eleitor, mas para isso ele tem que se inteirar da situação. Não pode mais existir aquele voto de cabresto, um manda e a gente vai. Acabou isso. Isso foi no tempo dos capitães, dos coronéis, né? Aqueles delegados de roça. Hoje não existe mais isso, não. Hoje a gente tem que pensar com a própria mente. Nós estamos ainda vivendo resquícios de uma democracia quase se findando. Mas se tem alguém que pode recuperar isso, é o povo brasileiro, através do voto. E para isso, precisamos acompanhar, sim. Um abraço, Tony. Hoje, amanhã, é o lançamento do nosso videoclipe, tá? Pede a sua audiência aí para ir lá no YouTube, procurar por Adilson Cassiano, amanhã, 12:00.
0: Opa!
1: Quem tem chamado? Tá uma bênção. Ontem nós tivemos em Engenheiro Caldas, amanhã estaremos em Frei Inocêncio, aí na região. Matias Lobato, Frei Inocêncio, louvando a Deus e ministrando a palavra também. Forte abraço, Tony.
0: Abraço,
1: bom dia, alegria. Tô te ouvindo aqui, homem de Deus.
0: Quem tem chamado amanhã no YouTube, Adilson Cassiano, vai lá no YouTube e procura Quem Tem Chamado, Adilson e Cassiano. Um abraço, meu amigo Cassiano. Deus abençoa. 10:35.
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0: 104 FM, 10h48, Samuel Messias, Eu Não Perdi o Controle, Regis Danese, Dinheiro Não É Tudo, Sobrevivi com a Sara Farias. 10h48, bom dia, 10h48, daqui a pouquinho nós temos aí o debate aqui pela Rádio do Povo de Deus, é um debate, os pastores já estão aí chegando para o debate que é daqui a pouquinho. Para você que está ligado, ligada com a gente, um carinho muito grande, um abraço muito especial. Minha amiga dona de casa, aquele carinho, né? Aquela manhã maravilhosa, hoje dia 4/9. O tema do debate de hoje é: um passado forte tem o poder de destruir o futuro de alguém? Qual é a sua opinião? 11 minutos agora para as 11 horas da manhã. Vamos fechar a enquete aí, João Vitor, agradecendo a você que participou, a você que está sempre com a gente. Você tem acompanhado o horário eleitoral para conhecer as propostas dos candidatos? Então, é a enquete de hoje que perguntou para você. Você participou em nome da Engelmig. Vai construir, vai reformar? Material elétrico, hidráulico, Engelmig, acabamentos. Qual é a enquete de amanhã, hein? Amanhã, sábado, nós vamos perguntar: tem como sentir saudades de algo que não conhecemos? Ué, se a gente não conhece, dá para sentir saudades? Vamos falar desse tema amanhã. Hoje nós falamos sobre: você acompanha o horário eleitoral e está conhecendo as propostas dos candidatos? Foi a enquete de hoje. A enquete de amanhã é: tem como sentir saudades de algo que nós não conhecemos? É amanhã que nós vamos falar sobre isso, hein? 10 horas e mais 50 minutos. 10h50. Para você que está ligado, ligada com a gente, o nosso abraço, o nosso carinho. Muito bem, muito bem, muito bem, muito bem. Recadinhos e recadinhos estão aí. Alô, alô, bom dia.
1: Bom dia, Tony e ouvintes da 104. Aqui é a Duda da Juventude Marcada pelo Sangue. Estou passando aqui para convidar vocês para a nossa conferência com o tema Resgate. Dia 11, às 7h30 da noite. Dia 12, às 4 horas da tarde. E o encerramento no dia 13, às 9 horas da manhã, na IPR Cidade Nova. Não fique de fora, participe conosco.
0: Muito bem, muito bem. Renato Gomes Martins, fala comigo.
2: Alô, meu amigo Tony. Fala comigo, meu querido. Aqui, anuncie na sua rádio aí maravilhosa, essa rádio do Povo de Deus aí, que eu encontrei uma carteira, Josimar Costa da Silva. É, Josimar de Paulo Costa da Silva. Se encontra aqui na rua 3 de Maio, número 119. Beleza? Pega o rapaz pra eu vir cá pegar aqui. Tá aqui comigo, que o Renato Medeiros Jesus encontrou lá no Vila Isa.
0: Ok, meu amigo, tá dado o recado. 9 minutinhos para as 11.

Diz, nunca foi sorte. Gente, faltando agora 2 minutos e meio para as 11 horas da manhã, reta final do nosso encontro, né? Para você que está ligado, ligada com a gente, o nosso carinho, o nosso abraço. Amanhã eu vou voltar, se Deus quiser, a partir das 7 horas e 30 minutos, com mais uma edição do Bom Dia Alegria para você. 2 minutinhos agora, faltando só para as 11 horas da manhã. Muito bem, está chegando aí o debate. Logo depois tem o horário eleitoral gratuito. À 1 da tarde tem o show da tarde com Alessandro Santos. E a gente vai ficando por aqui. João Vitor Rolando produziu, Tony apresentou, na OPEC Operações Comerciais, Tayane, Cristiane, Carlinhos lá nos transmissores. Obrigado pelo seu carinho, pela sua atenção, pela sua audiência. 10 horas e 59 minutos. Fique ligado, vem aí o debate.

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2: Muito bem, minha gente querida, muito bom dia, obrigado pelo seu carinho e pela sua companhia. 104.9, a Rádio do Povo de Deus. Estamos chegando para mais um debate ao vivo na sexta-feira, reprise aos domingos.
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2: Olha, o tema do debate de hoje é: um passado forte tem o poder de destruir o futuro de alguém? Um passado forte, ele tem o poder de destruir o futuro de alguém? É o tema do debate de hoje.
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2: Muito bem, nós estamos aqui com três amigos que atenderam o convite e estão para participarem conosco de mais um debate. Pastor Laércio, Igreja Metodista do Conjunto CIR, bom dia, paz, meu amigo.
3: Graça e paz, meu irmão Tony, graça e paz a todos os ouvintes da nossa querida Rádio 104 FM. É uma alegria muito grande estarmos nesta manhã para refletirmos sobre a palavra de Deus, a questão do este passado tenebroso que muitas das vezes nos importuna, nos incomoda. Eu tenho certeza que nós vamos aprender tantas coisas lindas, porque nós estamos aqui ao lado de dois homens de Deus, homens de uma sabedoria fantástica. E nós vamos ganhar muito nessa manhã.
2: Amém. Pastor Marcos Antônio, da Igreja Assembleia de Deus do bairro IP. A paz, meu amigo.
4: A paz, meu amado. É uma honra estar novamente aqui, né? Para meditar nesse assunto. E um assunto que contempla a todos. Do menor ao maior, do mais novo ao mais velho, né? Uhum. É, nasceu ontem, já tem passado.
2: Verdade.
4: E nós vamos, né, juntamente, como disse nosso irmão, é uma dupla maravilhosa que nós estamos com o Milovan, primeira vez. Né? Depois de tantos debates, primeira vez. Estamos trabalhando junto, mas Deus vai nos dar graça e vamos, com sabedoria do céu, tentar explicar e entender um pouco mais esse assunto.
2: Ok, pastor Milovan Lima, Igreja do Evangelho Quadrangular, a paz, meu amigo.
5: Paz, amigão Tony, paz a todos. Quero aqui agradecer, né, a presença do pastor Laércio, um dos veteranos, né?
3: Veteranos.
5: Que tanto colaborou com esse debate há muito tempo, né? E durante muito tempo, então, fiquei feliz.
3: Amém.
5: Com o retorno, pastor Marcos, Deus abençoe.
3: Amém.
5: Um abraço a todos que nos acompanham, que o Espírito Santo nos ilumine nessa manhã.
2: Amém. Nós vamos pedir o pastor Marcos Antônio para orar para nós na abertura desse debate.
4: Bendito Deus, estamos diante de Ti neste momento.
3: Amém, Senhor.
4: Não temos noção de quantas pessoas estamos alcançando, mas que cada um, ó Deus, possa receber a orientação, que possa ter o coração preparado para ouvir a Tua voz e que possa entender, ó Deus, aquilo que nós estaremos meditando nesta manhã.
3: Amém.
4: Que o Senhor tenha uma palavra especial direcionada a cada um.
3: Amém.
4: Deus, use cada um de nós, continue abençoando essa rádio, Deus, a direção da rádio. No nome santo de Jesus nós pedimos que o Teu Espírito Santo possa ter liberdade em nossa mente para trabalharmos. No Teu nome agradecemos, em nome de Jesus.
2: Amém.
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2: Muito obrigado pela sua companhia. O debate é ao vivo na sexta-feira, reprise aos domingos neste mesmo horário. Você manda mensagem no 33 99961 0104, mensagem de texto. Muito bem, um passado forte, ele tem o poder de destruir o futuro de alguém. O querido pastor Laércio, da Igreja Metodista aí do Conjunto Si, quando nós mudamos, a gente precisa provar isso para as pessoas, pastor?
3: É, a pergunta que não quer calar, você compartilha aí, né? Um passado forte tem o poder de destruir o futuro de alguém? eu inicio a minha fala dizendo que não tem poder para destruir o futuro de alguém. Na verdade, um passado doloroso ele pode deixar marcas, pode trazer consequências graves e até influenciar a maneira como uma pessoa enxerga a vida. Mas um passado mal vivido jamais pode determinar o nosso futuro. Eu já começo citando aqui o exemplo de José, né, que foi injustiçado pelos seus irmãos, foi vendido como escravo para o Egito. Então ele teve um passado terrível, mas Deus deu a ele sabedoria, como em aliança com Deus, ele administrou a história da sua vida e Deus permitiu a ele usufruir um novo momento na sua história. E todo aquele passado ele foi ressignificado, ou seja, foi reeditado, e tudo contribuiu para que José chegasse onde chegou lá no Egito, dando a sua contribuição como um grande líder naquela região. Então essa para mim, é o caminho mais certo, nós entendemos o que tem a ver o passado com o nosso presente, o nosso futuro.
2: Ok. Pastor Marcos Antônio, Igreja Assembleia de Deus do bairro IP. E aí, amigo?
4: Eu concordo em parte, embora eu entendo o raciocínio do pastor Laércio, está correto, mas existe, infelizmente, né, pastor Laércio, existe o outro lado da moeda.
3: Sim.
4: Infelizmente, muitas pessoas que hoje se tornaram cristãos, mudaram de vida, mas estão patinando na lama do pecado, porque o diabo ele não brinca de ser inimigo, ele é. E muitas pessoas não prosperam no trabalho, não prosperam na família, não prosperam no ministério, na igreja, porque está agarrado lá no passado e ele precisa deixar esse passado, ele precisa abandonar, acreditar que Deus fez dele uma nova criatura. Então, na visão do pastor Laércio, ele está correto. Não pode, mas infelizmente a nossa realidade hoje, vemos muitas pessoas aí até com depressão, porque há uma acusação, né, pecado que ele cometeu há 20, 30 anos atrás, e ele ainda deixa a influência dessa atitude participar da sua vida atual. Então ele não consegue prosperar porque ele está meio que amarrado pelos pés. Essa é a minha visão.
2: Perfeitamente. O pastor Milovan vai concordar com os pastores aí, meu amigo pastor Milovan?
5: Eu quero dizer também que não. E também citando Moisés, né? Moisés era um assassino.
3: Sim.
5: E Deus chamou esse assassino para mudar a história de Israel. E Deus manda ele justo no lugar onde ele devia, no Egito. Né? Eu entendo a posição do pastor Marcos, mas o que eu quero dizer, na situação dele, não colocando palavras na boca dele, é que o passado ele só pode interferir no futuro de uma pessoa se ela permitir. Existe a permissão, né? Porque Paulo ele disse, né? Assim, se alguém está em Cristo, nova criatura é, as coisas velhas se passaram e tudo se fez novo. Aí você vai para Paulo, que era perseguidor, passado de Paulo era um passado sangrento, não é? Perseguidor por uma causa, e depois ele passou a ser seguidor por uma causa, né? E o passado dele não interferiu no presente nem no futuro dele. A questão da interferência é se a pessoa permite. E tem um detalhe que é muito relativo, né? A pessoa cometeu um crime hoje, por exemplo, e talvez ela ache que por ela aceitar Jesus, aquele crime vai ser limpo. Não vai ser limpo. Aí pode ser que o futuro dela seja comprometido por causa de um passado que ela não pagou o que tinha que pagar. Me lembro que um dia eu estava na igreja do Trevo, chegou um rapaz armado lá, sentou no primeiro banco lá. Aí o diácono já sentou do lado dele e tal, mas era costume no bairro, né?
4: Diácono corajoso.
5: Ainda mais lá, né? Acabou o culto, ele não ia embora, ele ficou sentado. Daí ele me procurou, falou, pastor, eu preciso falar um negócio com o senhor. O senhor pode me receber? Eu falei, tá recebido, pode continuar a falar. Ele falou, eu acabei de matar um rapaz ali agora, mas eu tô arrependido e quero saber se eu posso ir para o céu, a linguagem deles, né? É. Eu falei, se você arrependeu de todo o seu coração, Jesus te recebe. Só que isso não vai anular o que você tem que pagar. Você tem que se apresentar na polícia, você tem que pagar o que você responder pelo que você cometeu. Então, quer dizer, dali para frente, ele teve um passado, mas tem que responder algo que ele fez no presente. Né? Então, relativamente, tem algo a ver. Mas, se a pessoa ela está em Cristo ali, né? E ela decidiu que o passado dela não vai interferir no futuro, dentro daqui da palavra do pastor Marcos, as opressões, o pecado, né? Se ela não permitir, não vai interferir. O problema é que, igual ele falou, as pessoas, elas permitem. Então, a questão não está nem no passado, nem no presente, nem no futuro. A questão está na decisão da pessoa. É ela que decide se esse passado vai interferir. Então, assim, o futuro e o passado por si só não tem ação sobre isso. É a pessoa que decide.
3: Acho que é bom ressaltar que existe, infelizmente, né, pastor Marcos, os prisioneiros de um passado mal vivido, né?
4: Exatamente, é isso que eu mencionei.
3: A gente perceber. Existem os prisioneiros, inclusive até nos ciclos religiosos, né?
4: Sim.
3: Os fariseus, por exemplo, de Jesus eram prisioneiros de um passado mal interpretado, né?
4: Sim.
3: O tradicionalismo farisaico consistia numa prisão que...
5: Paulo estava preso nisso aí. Ué.
3: Exatamente, Paulo saiu dessa prisão religiosa, né?
5: É o que eu falei, ele estava preso nesse sistema aí.
3: Exatamente.
5: Ó. Nós temos. Mas ele foi liberto.
3: Em nome de uma tradição, Paulo perseguia os cristãos em nome de uma tradição.
5: Em nome da tradição.
3: A carta que ele tinha nas mãos para matar os cristãos vinha de um sistema religioso. Por isso que Jesus falou assim, se o filho do homem vos libertar, verdadeiramente sereis livres. Então Jesus, no século I, na Palestina, é como se ele desse um murro na mesa, né? E fala assim, vamos parar com isso. Na verdade, Jesus está convocando as pessoas. O reino de Deus é chegado, né?
4: Sim.
3: O reino de Deus aqui e agora. Jesus começa não apenas a vivenciar o reino de Deus aqui e agora, mas proclamá-lo às pessoas que procuravam Jesus.
4: Então, nós temos duas histórias na Bíblia. É. A de Pedro, que negou Jesus, e olha que ele foi avisado. É. E nós temos a história de Judas. A questão não é o que nós fizemos, é o que nós vamos fazer com o que fizemos.
5: Isso.
4: O pastor orientou. Não, olha, você pode ser salvo, se arrependeu, já está salvo, né? Mas tem que pagar pelo que fez. Porque a semeadura, irmãos, ela é real. Isso. Semeou, paga. Isso não, não adianta. Então, tem muitas pessoas que estão semeando errado, sabendo, mas contando com o jeitinho lá na frente. Não tem jeitinho. Sempre eu falo na igreja, o jeitinho Jesus já deu na cruz do Calvário. Então, nós é que sabemos o que nós estamos fazendo na nossa vida. Se eu dirigir um veículo, olha o tamanho de um para-brisa.
3: É.
4: Olha o tamanho do retrovisor.
3: Interessante.
4: De quando em quando eu preciso olhar o retrovisor para ver o que está acontecendo na retaguarda.
3: Onde você
4: Mas
3: percorreu.
4: A maior visão é para frente. Então, Paulo falou, né?
3: Esquecendo as
4: esquecendo
3: coisas.
4: Esquecendo das coisas, exatamente. Então, o que passou, passou. Eu vou esquecer dessas coisas. E agora eu vou prosseguir para o alvo, que é Cristo. Então, Judas, ele não atentou para o alvo que era Cristo. Ele achou que ali era fim de vida e foi deu fim na vida, perdendo a sua salvação. Pedro, ele já pensou, a atitude dele foi diferente. Não, eu vou voltar atrás, eu vou me reconciliar. É. Né? Então, irmãos, nós temos essas duas versões: daquele que peca e se arrepende e muda de vida, e aquele que peca e acha que não tem jeito, não tem perdão, não, né? E acaba, às vezes, até perdendo a própria vida. E às vezes a gente tem pessoas mortas dentro da família, dentro de casa, dentro da comunidade, às vezes até dentro da igreja, porque um passado está lhe assombrando. Mas nós precisamos entender que Cristo, na verdade, para Deus não existe tempo, né? Tempo é uma coisa que nós criamos para nós criarmos um horizonte para a gente ter noção do que é a vida. Mas para Deus não tem passado. É o agora.
5: É, tem algo interessante aqui. A palavra, a frase chave nesse versículo de Paulo, né? Quanto a mim, não julgo ter alcançado, mas uma coisa faço. Aí vem, ó. Uma coisa faço, que é esquecendo-me das coisas que para trás ficam. Agora vem a frase chave. E avançando para as que estão adiante de mim. O segredo é esse. Você pode esquecer, mas você não pode ficar parado. Você tem que avançar.
3: Avançar.
5: Avançando para as que estão adiante de mim, prossigo para o alvo, para o grande prêmio do soberano vocação em Cristo Jesus nosso Senhor. Então, tem gente que até esqueceu do passado, mas não avança. É o que o pastor Marcos está dizendo aqui. Não avançou. Então, nós temos que pegar essa palavra, esse versículo chave e entender. Independente do meu passado, eu preciso avançar. É por isso que eu disse agora há pouco. O homem é que tem o poder de decisão, de entender. Ou ele fica ou ele vai. Ou ele fica preso por causa do passado ou não.
3: Eu acho que o pastor Max marcou um gol de placa aí agora ao citar o exemplo do carro, né? Tem dois vidros, retrovisor e o para-brisa.
4: Né?
3: Se eu estou com o meu carro, se eu ficar só olhando no retrovisor, se eu ficar só olhando, eu posso bater.
4: Vai perder a vida.
3: Né, Tony?
2: É verdade. Agora, por que é tão difícil acreditar na mudança das pessoas, hein, pastor? Por quê?
3: Tá perguntando pra mim.
2: É, vamos começar a rodada pelo
5: aí
2: senhor.
5: Aí é bom demais.
3: Acho que o exemplo que o pastor Mirovan citou ali agora nos ajuda a entender essa dificuldade, né? Veja bem, o sujeito matou um lá no bairro, foi assistir um culto na igreja quadrangular do pastor Mirovan, né? Abriu o coração. E agora, como é que fica? Né? De repente, esse sujeito é muito conhecido no bairro, a fama de um homem mau já alastrou para aquela região. E agora, como é que fica, né? Eu acho que aí está o grande desafio para todos nós, porque cada um de nós tem um passado mal vivido, né? Acho que nós, pastores, também temos as marcas de um passado mal vivido. E como é que fica a nossa caminhada, o prosseguir, conforme diz Paulo em Filipenses, né? Eu acho que Zaqueu tinha um passado muito mal vivido, era um homem corrupto. Ah, se todos os políticos fizessem o que Zaqueu fez, né? Encontrar com Jesus, descer da...
5: Acabava a crise do Brasil.
3: Zaqueu foi impactado com a presença de Jesus na sua vida, na sua casa. E aquela experiência, aquele encontro com Jesus fez tanta diferença na vida de Zaqueu, que imediatamente disse, Senhor, eu resolvo dar aos pobres metade dos meus bens. Se alguma coisa eu tenho defraudado, eu vou restituir 4 vezes mais. Então o pessoal que estava... lá de fora, viu Jesus entrando na casa aqui, eu fico indignado. Como é que pode Jesus entrar na casa de um pecador que o pessoal sabia o passado de Zaqueu? Naquele momento, Zaqueu tomou uma atitude clara, bem definida, uma vez que ele teve um encontro com o Senhor Jesus. Eu creio que aquele e aquela que tem um passado mal vivido, principalmente na área de caráter, na área de tantas coisas ruins, eu acho que a oportunidade que a pessoa tem, é lógico, se puder compartilhar, testemunhar na nova vida, é muito bom, mas viver corretamente da presença de Deus é o caminho sobre modo excelente. As atitudes agora vão provar a mudança, a transformação naquela vida.
2: Perfeitamente. Pastor Marcos Antônio.
4: Bom, por que é tão difícil acreditar na mudança das pessoas? Mudança é algo que você não precisa ter a preocupação de mostrar para alguém. Porque quando você muda, naturalmente, nós observamos a mudança. Quando nós estamos querendo muito enfatizar, olha, eu mudei, estou mudado, é porque precisa mudar. Porque a mudança, ela vem na reação, nas atitudes, na maneira de falar, na maneira de agir, na maneira de responder, na maneira de negociar, na maneira de pagar, de receber, na maneira de trazer uma palavra na igreja, na maneira de aconselhar alguém. Então, quando você é mudado, essa mudança, ela é perceptível. Nós vemos que Pedro, no meio de 12 discípulos, ele era diferenciado porque essa mudança ainda não tinha lhe alcançado. Ou seja, Ele não tinha alcançado essa mudança. Mas ele continuou aos pés do Senhor até ser transformado. Então precisa ter uma persistência. A Bíblia diz, olha, porfiar e por entrar pelas portas estreitas, pela porta estreita. Então, ir para o céu, ser crente, ser diferente, é uma briga. Você tem que se negar todos os dias. E se negar não é algo fácil. Não é algo saboroso. Não é algo bom. O resultado é que é bom. Deixar de fazer... Há muitas pessoas falam que no mundo não tem nada que presta. Isso é mentira. Isso é mais uma mentira do diabo. Tudo no mundo presta e é bom.
3: É gostoso,
4: né? É bom, rapaz. Tem coisa mais gostosa do que açúcar? Mas mete a cara no açúcar. Então, é isso. A questão não está no sabor. Nós precisamos ter a nossa vida diferenciada em nós mesmos. Eu preciso ser crente para Deus. Não para o pastor, não para a igreja, não para o irmão. Eu falo com a minha esposa, essa questão de traição, ela pega o boi é porque eu não faço tal coisa por temor a Deus. Então quem vive com quem tem temor a Deus está no lucro. Ele não vai ser enganado, ele não vai ser defraudado, porque ele está com um homem que teme a Deus. E a Bíblia prioriza, quando vai falar de Abraão, uma das primeiras coisas, Jó, são a primeira coisa que a Bíblia fala sobre o homem... temente a Deus. Então, irmãos, para nós termos a nossa vida transformada, temer a Deus. Agora, por que que a gente não confia? É porque hoje tem muita maquiagem. Eu vejo como o pastor Milovan prega, eu quero pregar igual. Então, eu só quero copiar e colar. Eu vejo que ele age assim, eu vou agir assim também, porque ele é homem de Deus, mas não que eu tenha sido mudado. Então, há uma aparência. E quando essa máscara cai, a gente se decepciona. Então, às vezes a gente não acredita justamente por causa dessa decepção. Tantas pessoas que estão na igreja, tantas pessoas que estão no trabalho, que dizem ser e você sabe que não é, porque a máscara já caiu. Então, essas pessoas às vezes até te levantam uma dúvida em, às vezes, até não acreditar naquilo que é verdadeiro. Eu vi, Milovan, uma vez alguém perguntando para alguém que trabalhava no banco... Mas qual o curso que vocês fazem para identificar a nota falsa? Ele falou, curso nenhum. Nós só aprendemos a identificar a verdadeira. Se ela não é verdadeira, ela é falsa. Está nítido ali, ó. Então, às vezes a gente está muito preocupado em descobrir por que é falso, como que está falso e tal. Irmãos, vamos ser verdadeiros na presença do Senhor. Vamos ser homens de Deus. Se nós falamos que somos, somos. Ninguém é obrigado a servir o Evangelho, mas se vestiu essa camisa e que está carregando o nome de homem de Deus, ele tem que ser homem de Deus em todas as situações. Então, há muitas pessoas que copiam, são falsos pregadores, falsos crentes, são falsos profissionais, são falsas pessoas e abrange a toda a sociedade. Então, se você conhece a verdade, facilmente você vai destacar e reconhecer aquilo que é falso.
2: Muito bem. E aí, pastor Milovan?
5: Eu já estava com o mesmo pensamento, né? Você não tem que provar nada para ninguém. A pessoa que muda de verdade, as suas ações vão falar. Ela não precisa abrir a boca para nada. Eu me lembro que quando eu converti, eu tive um passado assim, sabe? Meio. E aí eu fiquei sabendo que as minhas irmãs, quando ficaram sabendo que eu converti, falou assim, vamos ver quanto tempo. E já vai para mais de 30 anos. Amém. Graças a Deus, nunca tive vontade de voltar para o mundo, nunca tive vontade de fazer nada que eu fazia, né? E a minha vida falou por si, as minhas ações, meu testemunho de vida. Então nunca cheguei em nenhuma delas e falei assim, ah, vocês não estão acreditando na minha mudança, vocês vão ver. Mas, não, fiquei calado, dei uma risadinha. Falei, não tem que provar nada para ninguém, porque, como o pastor Max falou, eu não tenho que provar que eu sou falso e nem que eu sou verdadeiro. A minha vida vai falar. A minha vida vai falar. Meu testemunho vai falar. Então, por que é tão difícil aceitar a mudança das pessoas? Como mudando, precisamos provar isso para a pessoa? Não, você não precisa provar nada para ninguém. Se você mudou de verdade, a sua caminhada vai mostrar com quem você anda, como você fala, como você se veste, onde você vai, né? Os seus frutos vão mostrar quem você é, sem você precisar dar uma palavra. Para mim, o sentido é esse. Aconteceu assim comigo. Eu nunca fui atrás de ninguém para provar quem eu era. Quem me conheceu no bairro, né? E eu ficava tão feliz quando eu encontrava com algumas pessoas. Nossa, não acredito que você agora é crente. Essa linguajar, né?
4: Sim.
5: Você agora é crente. Rapaz, que eu tô numa felicidade, eu tô na alegria de ver você agora falando na televisão. Quando eu te vi, eu fiquei assustado. Falei, como pode? Eu falei, amém, amigo. Obrigado, Deus te abençoe. E aí, sabe o que acontece com o seu testemunho? A própria pessoa vai falando com as outras. Aí você encontra, fulano me falou, rapaz. Isso então quer dizer, a pessoa que está preocupada em sair provando para todo mundo que ela mudou, ela não mudou, não.
4: Tem algo errado.
5: Tem algo de errado. Então, o seu testemunho vai falar por si.
2: É o nosso debate pela Rádio do Povo de Deus, como Deus olha para o nosso passado. Hein, pastor Laércio, como é que Deus olha para o nosso passado, hein?
3: Antes de responder essa pergunta, eu quero abrir aqui um parênteses e mandar um abraço carinhoso para um casal amigo meu lá do Conjunto Si, meu querido irmão Natanael, minha querida irmã Pâmela. São vidas preciosas para Deus, a quem nós tanto amamos. E as vidas, pastor Laércio, dê um alô para nós lá na rádio, então eu estou pagando minha dívida aqui.
2: Isso aí, ó.
3: Com esse nosso querido irmão Natanael, que eles não perdem um debate, irmão Antônio.
2: Que beleza.
3: Está sempre ouvindo a gente aqui. A pergunta que não quer calar, como Deus olha para o nosso passado? Deus olha para o nosso passado de uma forma totalmente diferente do que a sociedade olha para o nosso passado. A maneira como Deus vê é extremamente diferente, né? Deus conhece o nosso passado completamente. Ele é o Senhor da história. Só que o Deus que conhece o nosso passado, ele nos convida lá em Isaías 43, 18, 19. Não vos lembrei das coisas passadas. Eis que faço coisa nova entre vós. Por acaso vocês não estão percebendo, meu povo? Não lembreis das coisas passadas, não lembreis dos traumas, das dificuldades, da fome, das perseguições, porque a vida continua, vocês estão numa jornada, eu estou com vocês, eu sou parceiro. Então, como Deus olha, é verdade que Deus não esquece, Deus não sofre de amnésia, não é verdade? Mas Ele propõe para nós um novo caminho, um novo momento, e não apenas nos propõe, mas como Ele também se dispõe a ser o nosso parceiro. Louvado seja Deus por
4: Amém.
3: Isso. É possível que alguém que esteja nos acompanhando agora, talvez esteja perdido, talvez esteja perguntando a si mesmo, o que vou fazer com este passado tão tenebroso, tão complicado que eu tive? O que eles vão pensar de mim? Então é importante que os nossos ouvintes agora reflitam na palavra. Pergunte em primeiro lugar, como Deus está olhando, como Deus interpreta a minha história? Importante, meu irmão, minha irmã, é o que Deus pensa a seu respeito, não que as outras pessoas vão pensar. Agora, cabe a você, agora que teve uma nova experiência, viver com dignidade, porque agora a responsabilidade é sua de viver uma nova vida na presença do Senhor. Na verdade, Deus conhece todo o nosso passado, mas Deus não permite que o passado tenha a palavra final sobre o nosso futuro.
2: Amém. Amém. E aí, pastor, qual é a opinião do senhor?
4: Veja bem, o pastor falando aí, eu me lembrei, há muitos anos atrás, congregando em São Paulo, houve uma troca de obreiro na nossa igreja e colocaram lá um pastor novo e ele era aquele estilo pentecostal que pula, salta, né? E ele começou uma campanha lá de arranca-toco. Tony, a igreja lotada no Jardim fim de semana, Zona Sul de Santo Amaro. Ele começou lá com a conversa de arranca-toco e todas as mensagens, terça, quinta e domingo, era arranca-toco, você tem que confessar, você tem pecado, mexendo no passado das pessoas. E as pessoas psicologicamente às vezes se entregam, né? E eu me lembro que ele começou a excluir, disciplinar, na época a igreja tinha muita facilidade em exclusão, e muitas pessoas sendo excluídas, e a igreja esvaziando, aquele alvoroço, e ele na campanha dele do arranca-toco. E eu me lembro que um casal de velhinhos, vovô, bisavô já, rapaz, com a bisavozinha lá, e aí lembrou de 40 anos atrás, quando eles namoravam, algo que eles cometeram lá, que nunca tinham confessado, e confessou pro pastor, e foram aqueles dois velhinhos excluídos. Aquilo ali abalou toda a igreja, mas graças a Deus, o ministério acabou arrancando o toco dele, tirou ele de lá. Mas aí eu fico pensando assim, gente, 40 anos que a pessoa está na igreja, servindo ao Senhor, confessando os pecados, se em 40 anos ele pedindo perdão, se Deus não perdoou, é não a operação arranca-toco que vai ser perdoado? A gente precisa ser sábio, inteligente, entendeu? Então, às vezes, nós somos levados por certas pessoas e nos convence, olha, você deve isso e tem que pagar. Irmãos, não é bem assim. Não é bem assim, vamos entender agora. Temos que pagar, sim. Temos que nos redimir. Olha, o casal casou, teve filhos, netos, 45 anos depois, quase 50 anos, confessar um pecado lá atrás. Irmãos, nós não temos que carregar essa bagagem. Nós temos que pedir perdão e confiar que o Senhor nos perdoou. Eu falo com a minha esposa, perdão é uma coisa que você pede uma vez. Se você pediu a segunda vez pelo mesmo motivo, você já está desfazendo o primeiro. E é o primeiro que é válido. Porque se você pediu perdão, porque você está realmente arrependido. Então, você fez algo que não deveria, peça perdão, conserte. A Bíblia diz, olha, se você tem algo contra o seu irmão, vai sobre ele. Não é fazer fofoca, espalhar conversa. Vai sobre ele, resolve o problema, pediu perdão, está resolvido. E não tem cisma, não tem passado, não tem cobrança, não tem. Eu tenho que acreditar que o irmão me perdoou e eu tenho que acreditar, o irmão precisa acreditar que eu também lhe perdoei. Houve um conserto. Agora, carregar esse fardo, isso é coisa do inimigo para nos atrapalhar, pastor Laércio, a acessar o céu, né? Então, é o que eu penso sobre o assunto.
2: E aí, pastor Milovan, meu amigo?
5: Para mim, eu continuo na opinião, né? Se Deus fez nova todas as coisas, por que que ele mesmo vai ficar lembrando o meu passado? Se a minha nova história, a minha nova vida vem dele, o que que eu vou falar sobre o meu passado se é ele que limpa o meu passado?
4: Sim.
5: Se é ele que limpa o meu coração, não é? O que que a Bíblia fala sobre lançar o nosso pecado no lago de fogo? Então, assim, na minha opinião, não tem muito a dizer. Eu vou naquela opinião. Quem quer provar demais, entendeu? Então, assim, se a minha nova vida ela está em Cristo, isso quer dizer que já vem do alto o esquecimento do meu passado. Já vem de lá. Eu que tenho que esquecer. Aí a gente volta ao início do debate. Pessoas, elas seguem uma vida de culpa, de problema, porque elas não esqueceram. Então, na verdade, elas não creem em Deus.
4: Precisamos.
5: Porque quem crê de verdade, quem crê de verdade que foi salvo, quem crê de verdade que é nova criatura, não vai ficar, não vai, o que que Deus pensa do meu passado? Ué, mas se Deus te recebeu, te deu uma nova história, é você que tem que decidir o que você pensa do seu passado e você tem que deixar isso pra lá, porque Deus já te recebeu. Deus, o seu passado, irmão, o seu passado, ele foi mudado justamente no plano de salvação. Há quantos anos atrás, nós não podemos dizer.
4: Sim.
5: Não é verdade? Lá em Apocalipse, capítulo 13, versículo 8, a Bíblia, Jesus, ele disse lá, né? Aqueles que adoram o nome dessas pessoas não estão no livro da vida, o qual sacrificou ou foi morto antes mesmo da fundação do mundo. Então, tem gente que fala assim, há 2000 anos atrás, seu pecado... Não, o seu passado, quando você aceita Jesus, é claro, né? O seu passado, ele já foi mudado lá no plano da salvação. Porque se Deus ficasse olhando o passado, Jesus não teria vindo. Porque ele veio justamente para isso, para mudar o presente e para mudar o passado. Se Deus for ficar olhando o meu passado, quem seria eu hoje? Então, para mim não existe isso. Uma vez que eu tenho uma nova história com Cristo, uma vez que eu recebi Jesus no meu coração e eu decidi viver uma nova história, passado fica para lá, se Deus não lembra, eu é que não tenho que lembrar.
4: 1 João 1,7.
2: Sim.
4: Mas, se andarmos na luz, como ele na luz está, temos comunhão uns com os outros, e o sangue de Jesus Cristo nos purifica de todo pecado. Eu preciso crer que o sangue de Jesus Cristo é suficiente para me purificar de todo pecado. Aí eu me livro de todas as coisas. E você é um crente feliz.
2: Um passado forte tem o poder de destruir o futuro de alguém, é o tema do debate. Está conosco hoje o pastor Milovan Lima, Marcos Antônio e o pastor Laércio falando desse assunto. Olha, meus amigos, o que fazer quando o nosso passado nos assombra, hein, pastor Laércio? O que a gente pode fazer, hein?
3: Pois não, Tony. Acho que a primeira coisa é não permitir que as experiências de ontem, né, determinem o nosso futuro. A gente não pode ficar preso às experiências mal vividas no passado. E Deus pode transformar nossas feridas em aprendizado. Ou seja, Deus nos convida a aprendermos com o nosso passado. É igual o motorista que olha o retrovisor, ele começa a imaginar, puxa vida, eu passei num buraco difícil, passei num quebra-mola. Então ele já fica alerta para o próximo quebra-mola que vem à sua frente.
4: Às vezes ele nem sabe em cima de que passou, né? Ele olha no retrovisor, passei em cima de que aqui?
3: Houve um baque aqui, né?
5: É porque não prestou atenção no para-brisa.
4: Exatamente.
3: Então acho que o nosso Deus, ele é especialista, né, em transformar as experiências mal vividas do passado num aprendizado. Nosso Deus é especialista em transformar nossa dor em maturidade e a nossa história em testemunho. Isso é muito interessante, né? Nossa história mal vivida, nós podemos transformá-la num bom testemunho. Paulo, escrevendo aos Filipenses, diz: quero, irmãos, que vocês saibam que as coisas que me aconteceram, as coisas ruins que me aconteceram. Paulo deixa muito claro aos Filipenses, e a igreja de Filipe sabia muito bem a história de Paulo, os sofrimentos, as perseguições. E Paulo diz: olha, eu quero que vocês saibam que as coisas que me aconteceram, os episódios ruins, contribuíram para o progresso do evangelho. Alguns irmãos, inspirados pela meu sofrimento, estão até pregando a palavra, né? Então isso é muito interessante, quando nós começamos a olhar isso à luz da palavra de Deus. Então eu estou mais convencido de que nós não podemos mudar aquilo que aconteceu conosco, mas nós podemos trabalhar para que aquilo que aconteceu conosco não venha determinar o que nós vamos nos tornar nesse novo momento da nossa história.
2: Deixa eu mandar um abraço aqui para o pastor Fernando Diniz, ele lá da Assembleia de Deus, Ministério dos Vales, Congregação Vila do Sol, Dores. Ele disse: ô Tony, parabéns a todos aí pela enquete, falando como se fosse minha vida vocês aí. O testemunho fala muito sobre nós. Fui alcançado pela graça 11 anos atrás. Pecador iníquo, mas a misericórdia me alcançou hoje. Louvo a Deus e vivo na obra, pastor Fernando Diniz. Pois não, pastor Marcos Antônio?
4: Isso. Então, o que fazer quando o passado nos assombra?
2: Sim.
4: Em poucas palavras, Salmo 37:5, entrega o teu caminho ao Senhor, confia nele. O mais, ele fará. Simples assim. O evangelho é simples, é pão e água. A gente quer comer maionese, feijoada e tantas, mas pão e água. O evangelho é pão e água.
5: Eu acho essa pergunta muito relativa e muito mais profunda do que a gente está pensando. O que fazer quando o passado me assombra? A primeira coisa é avançar. Só que eu penso assim: se você recebeu Jesus, você foi purificado de todo pecado e justificado. Então nós temos duas vertentes aqui. A primeira: ou a pessoa, ela não recebeu de verdade. Por quê? Porque eu entendo assim: se a Bíblia está falando que eu sou nova criatura, o passado não pode me assombrar. Porque se eu estou liberto, eu gosto de falar na igreja lá o seguinte: passado só serve para uma coisa: testemunho. Só para isso.
4: Fato.
5: Só para dar testemunho. Entendeu? Ou um legado de uma história, né, para servir para você amanhã, né? Como aí agora na política a gente tá vendo, né? Quem tem legado. Então, o que acontece? O meu modo de pensar, humildemente, é assim. Eu acho assim, eu recebi Jesus. Eu tive um passado sombrio. Se eu recebi Jesus e deixei ele entrar na minha vida de todo o meu coração, ele vai me curar. Esse passado não vai me assombrar. Você entendeu? Porque Sim. vem a cura. Jesus não faz nada pela metade. Ah, mas é um processo. Não, não tem nada de processo, não. Processo é você galgar um futuro no ministério. Aí é processo. Agora, quando Jesus, você deixa Jesus entrar na sua vida de verdade, é todas as dores, elas morrem.
4: É instantâneo.
5: É instantâneo. Todas as dores, elas vão embora. Então, porque se não fosse, a palavra está errada. Ó, pastor, o senhor está falando isso aí porque é fácil falar, isso não aconteceu comigo, não. Eu estou falando que eu já vivi, eu sei o passado que eu tive. Eu sei o passado que eu tive. Né? E quando eu falo do meu passado, eu falo rindo, porque eu acho graça das coisas. Por que que eu acho graça e não tenho dor mais? Porque eu fui curado. A pessoa que ela começa a falar do passado e começa a chorar dele, começa, a não ser que ela esteja emocionando, assim, por alegria, né, por gratidão, né, agora, se ela tá falando do passado dela e chorando por dor,
4: sofrendo,
5: ela não foi liberta, não.
4: Verdade.
3: Ela e dia de passado é museu, né?
5: Ela não foi liberta, não. Em Cristo Jesus, ela não foi liberta, não.
4: Na verdade, a pessoa precisa se perdoar também, né?
5: Pois é. Eu vou usar o que o pastor Laércio falou agora há pouco. Se o Filho vos libertar, verdadeiramente, a amplitude dessa palavra, verdadeiramente sereis livres. Então, aqui esse libertar não tem a ver só com material, não. É com emocional, psicológico, sentimental, espiritual, material, físico. É em todas as áreas. Se o Filho vos libertar, verdadeiramente sereis livres. Agora, quando é que esse Filho liberta? Quando eu acredito que ele liberta e tomo posse. Vou dar um testemunho rapidinho aqui. Eu tinha um problema que eu tomava remédio controlado há mais de 30 anos atrás. Eu tinha um problema de raiva. Não é raiva de cachorro, não.
2: Chega pra cá.
5: Eu era muito nervoso, um pouco descontrolado.
4: Sim.
5: E eu tinha que tomar remédio controlado. E eu me lembro que eu fui... eu tava em BH. Aí meu primo falou assim comigo: vamos na minha igreja hoje? Falei, e eu desviado, né? Já tem... quase 40 anos. E aí eu falei, vamos. Cheguei lá, tinha uma pessoa pregando e falando que Deus curou ela. Tal. E eu em casa com uma paçoca de remédio assim, ó. E aí, na hora ela falou assim, acabou de pregar, eu vou orar agora por cura. Vou orar por cura. E aí eu, naquele momento, eu já tinha passado por vários médicos, tinha dado um problema de hipoglicemia, tava parecendo uma caveira, muito doente, né? E fora os remédios controlados, aí eu abaixei minha cabeça e falei, eu acredito na cura. Eu creio nessa cura, que eu venho de uma igreja muito tradicional, não acredito mais nessas coisas. Não vem ao caso. E aí, na hora que eu abaixei minha cabeça e falei que eu acredito, a pessoa começou a orar lá. Naquela pessoa começou a orar, eu não senti nenhum toque, eu não senti nenhum arrepio, eu não senti nada. Mas eu cheguei em casa, peguei os remédios, joguei tudo fora.
4: Fé, convicção.
5: Convicção. Eu acreditei, mas eu não acreditei assim, não. Eu tenho que sentir alguma coisa. Eu tenho que sentir um mover, eu tenho que sentir um toque, eu tenho que... É claro que eu já senti esse toque muitas vezes na minha vida e muitas pessoas sentem, eu não estou falando contra isso. Eu estou falando de convicção que você está sendo liberto. Então eu cheguei em casa, peguei meus remédios, joguei tudo fora. E nunca mais tomei. Nunca mais tomei. E não tive crise de raiva, não tive mais essas coisas. Então o que acontece? Então se o Filho te liberta, você vai ser livre, mas você tem que acreditar nisso aí. Você tem que ter convicção. É com você. Por isso que é o que o Paulo falou. Avançando para as coisas que estão adiante de mim. Porque não adiantava nada ele falar que esqueceu o passado, mas ficar parado no tempo. Ah, tô chorando que eu matei muita gente, eu dei ordem para perseguir Jesus, eu tava lá presente na morte de Estevão. Ah, não. A entrega foi total. Então, se você tem uma entrega total, eu te garanto, biblicamente falando, se o passado te assombrar, vai no pastor, conversa com ele e fala, eu quero converter de verdade. Me dá uma orientação, me ajuda, porque se você converteu de verdade o seu passado, só vai servir para testemunha.
2: Muito bem, daqui a pouco nós temos que encerrar, que vem aí o horário eleitoral, mas Amém. Nós ainda temos aqui, sempre fica uma marca do passado na vida das pessoas ou ela pode ser apagada, hein, pastor Laércio?
3: Eu creio que cada um de nós tem um passado mal vivido. Acho que quem não tem um passado mal vivido que atira a primeira pedra, né? Acho que essa é a grande verdade. É, sempre fica uma marca no passado da vida das pessoas ou ela pode ser apagada. Sempre fica assim. Uhum. Paulo viveu momentos difíceis no seu passado. E escrevendo para a Igreja da Galácia, Gálatas 6, 17, Paulo diz assim, desde agora ninguém me inquiete, porque trago no meu corpo as marcas do Senhor Jesus. Uhum. Então é bom a gente destacar essa realidade, enfocar nessa palavra de Paulo, porque existem marcas, como também existem cicatrizes. Por exemplo, Jesus ressuscitou, apareceu aos discípulos, mas trazia consigo as marcas dos cravos na cruz.
5: Para testemunho.
3: Tanto é que lá em João 20, 27, Jesus diz, né, para Tomé, ei Tomé, você está duvidando, você está acreditando na minha história, nesse novo momento, minha ressurreição? Põe aqui o teu dedo, vê as minhas mãos, estende a mão e coloca no meu lado. Ei Tomé, não seja incrédulo, mas crente, eu venci a morte, eu estou vivo, as marcas estão aqui, mas estou agora como ressurreto. Então, João 27 deixa bem claro para nós que Jesus não precisou esconder suas marcas para provar que estava curado e vitorioso. As marcas passaram a contar a história daquilo que ele venceu. Então, essa é a realidade, a palavra de Deus nos apresenta.
5: Derramar sangue dói?
3: Demais da conta.
5: Pois é, e olha que maravilha, é esse sangue que foi derramado que nos garante a paz, e a liberdade.
3: Exato, os cravos fizeram o sangue derramar.
4: E o interessante,
5: não é sombra de dor, é liberdade.
4: O interessante é que esse sangue derramado, ele deixou marcas nas mãos de Jesus. Isso. E mesmo ele ressuscitando em corpo glorificado, as marcas permaneceram. Então existe marcas e marcas, marcas ruins e marcas boas. Vamos viver as boas marcas acreditando no verdadeiro evangelho, no evangelho genuíno, aquele que transforma vidas, aquele que leva o assassino para a igreja procurar um pastor, porque ele entende, mesmo não pecado, que é na igreja que tem refúgio. O homem, por pecador que seja, ele sabe que só Jesus conduz à salvação. Então, na hora do desespero, procure a igreja, procure um pastor, procure alguém que possa lhe trazer uma palavra que vai lhe ajudar. E nós seremos felizes assim.
2: Amém. E aí, meus amigos, nós ainda temos ainda uns 5, 6 minutinhos ainda.
3: Pastor, acho que é bom ressaltar aqui, irmão Tony, que existe uma diferença bem clara entre marca e uma ferida aberta, né?
2: Sim.
3: Ferida aberta já é uma outra história, porque não foi curado. Não foi curado por quê? Porque a vítima dessa ferida é um prisioneiro de um passado mal vivido. Então, quando a gente se liberta, decide, né? Um texto bem citado pelo pastor Marcos, né? Entrega o teu caminho ao Senhor. Eu vejo que essa palavra caminho, pastor Marcos, tem a ver com uma trajetória.
4: Trajetória.
3: E essa trajetória tem a ver com a nossa história, né?
4: Sim.
3: Então, quando o homem aceita a proposta de salvação, Jesus se propõe a caminhar com esse novo homem, adentrando no corredor da sua história, escrever um novo momento, novos capítulos, né? Isso é muito lindo.
4: Falando na convicção, na convicção do que Deus faz em nossas vidas, conta-se uma história que lá no Nordeste, muita seca, e os crentes sofrendo, e o pastor convocou a igreja para ir para o monte orar. Ó, irmão, nós vamos amanhã, domingo, não vamos ter escola dominical, nós vamos à igreja para o monte orar e pedir a Deus que nos mande chuva. No dia seguinte, a igreja toda subiu junto com o pastor, no meio do povo, uma velhinha, com guarda-chuva nas costas.
5: Aí, ó.
4: Aí o pastor olhou para ela e falou assim: ô irmão, mas para que esse guarda-chuva? Ô irmão, nós não vamos orar, não é para Deus não mandar chuva?
5: Aí,
4: a única prevenida dentro do povo, quer dizer, a única que tinha convicção, nós vamos orar e Deus vai enviar a chuva. Então, irmãos, é esse guarda-chuva que nós precisamos ter, é essa convicção. Um outro exemplo também, o Milão contando a história de 40 anos atrás, eu me lembro que eu jovem, uma irmãzinha jovem também aceitou Jesus, hoje ela já é vovó, talvez bisavó, e ela aceitou Jesus numa quinta-feira. Olha como ficou cravado na minha mente. Aceitou Jesus na quinta-feira. No domingo, Milovão, ela não foi na igreja. Na outra quinta-feira, ela não foi na igreja. No domingo de manhã, ela não foi. Aí juntamos a mocidade, não, vamos lá, que ela, né, aceitou Jesus, tínhamos o endereço, fomos na casa dela perguntar: não, você esteve lá, aceitou Jesus, por que que você não está indo? Aí ela falou assim: não, porque eu estou com vergonha. Porque na época tinha essa questão de traje, né? Ela só usava, e ela era beata do pastor, do padre. Ela só usava calça esporte. E ela não tinha uma saia para ir na igreja. Então ela falou assim: eu estou com vergonha, porque eu só tenho essa roupa. Eu só visto assim. Aí eu estou esperando eu receber o meu salário para me comprar um vestido, uma roupa mais adequada para me voltar a congregar. E é crente até hoje. Então, olha, ali eu vi a convicção, aceitou Jesus. Agora, não importa o que está acontecendo do lado, não. Eu estou firme aqui com Jesus e não estou aqui preocupado em mostrar nada para ninguém, né?
5: É isso aí, isso aí abre um novo debate para uso e costume, né?
4: No, exatamente. Milovan tem que beliscar.
3: É bom ressaltar que no passado, quando esse programa começou, o debate 104, nós tivemos debate acalorado sobre
5: esse tema. Nossa! Ninguém nem me conhece hoje mais, pastor Laércio. O pastor me louvou, acalmou.
3: O bicho pegava aqui no estúdio da 104. Viu?
5: E era bom, né? Porque a gente não era inimigo. Né?
4: Mas sempre a divergência, debatia, ela é bem-vinda.
3: Mas se amava, se abraçava.
4: Milovan, eu preciso mandar um abraço pro meu pastor, senão...
3: Eu também quero mandar um abraço aqui também.
5: Boa, manda aí.
4: Um abraço pro meu pastor, com a esposa.
5: A gente não era inimigo. Né?
4: Mas
5: não,
4: sempre a divergência, debatia, ela é bem-vinda.
3: Mas se amava, se abraçava.
4: Milovan, eu preciso mandar um abraço pro meu pastor, senão...
3: Eu também.

0: transformar a sua história.
1: Falar em procurar a igreja, vou te dar o endereço dela. Rua Mato Grosso 278, bairro de Lourdes.
2: Duas igrejas, pastor?
1: Duas igrejas. Rua Mato Grosso 278, bairro de Lourdes. Né? Cultos quarta e sexta, 19h30, domingo às 9 da manhã e à noite às 19h15. E no bairro Jardim Trevo, na rua 4, número 62, cultos toda terça, 19h30 e todo domingo, 18h30. Deus abençoe todos vocês.
3: Amém.
2: Pois não, meu amigo.
3: Eu, como pastor aposentado, eu estou hoje descansando, mas ministrando a palavra de vez em quando nas igrejas metodistas e divulgando meu livro, Jornada Bíblica de Cura Emocional, que eu recomendo aos nossos ouvintes. Neste livro eu trabalho sobre os 12 passos bíblicos para vencer a ansiedade, superar a depressão e restaurar completamente sua mente. Eu quero mandar um abraço para o meu amigo, pastor Luiz Antônio, da Igreja Metodista Wesleyana, lá do bairro Santos Dumont. Eu estarei nessa igreja no próximo domingo, às 19h, pregando a palavra e também lançando meu livro lá na Igreja Metodista Wesleyana, do bairro Santos Dumont, cujo endereço é Rua José Tavares Pereira Filho, 450, Santos Dumont 2, aqui em Governador Valadares. Um abraço para os irmãos dessa igreja e nos veremos no próximo domingo à noite, às 19h, no grande mover de Deus sobre as nossas vidas.
2: Amém. Amém. Muito bem, minha gente querida, nós estamos chegando ao final de mais um debate que trouxe um passado forte, tem o poder de destruir o futuro de alguém. Pastor Marcos Antônio, pastor Laércio e também o pastor Milovan estiveram conosco. Um grande abraço. Até o próximo debate. Vem aí daqui a pouco o horário eleitoral gratuito.

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1: Graças a Deus, mais um dia, Deus nos deu a oportunidade e o privilégio de estarmos vivos. E a palavra de Deus declara que os vivos louvam o nome do Senhor. Você está vivo hoje porque Deus permitiu você respirar. O fôlego de vida ainda está em nós, por isso nós temos a oportunidade de fazer algo para o Senhor. O que eu posso fazer para agradar o Senhor? É estar indo na tua casa, é adorando o seu nome, glorificando e exaltando, porque Ele merece. Ele é o autor das nossas vidas, Ele é o Criador dos céus e da terra. Então, tudo que existe foi Deus que criou, inclusive eu e você. Por que não adorarmos o teu nome? Então venha participar conosco. Nós temos culto na nossa igreja, né? 9 horas da manhã, 3 horas da tarde e 7:30 da noite. Venha participar, seja abençoado e receba a porção que foi reservada para você. Ela foi liberada dos céus para mudar a tua vida. Um grande abraço. Veja aí o que Deus tem feito em nosso meio e eu já volto com todos vocês.
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3: Foi complicado porque às vezes a gente tem que abrir mão de algumas coisas, né? Então, às vezes rodar de madrugada, às vezes chegar em casa 2 da manhã, né? Tendo a esposa em casa, às vezes até faltando dia de culto, de quarta, de sexta. Então é complicado, ainda mais para mim, que eu sou acostumado a estar na igreja. Não foi fácil, mas tudo começou no retiro. Né? A minha principal oração foi baseada em Jó, né? Jó, ele orava pelos seus amigos. E a minha principal oração no retiro foi para que Deus abençoasse a vida dos jovens, né? Blindasse o coração, o futuro. Eu não pedi nada para mim no retiro. Apenas para os jovens. E na quarta-feira, após o retiro, né, eu recebi uma ligação falando para fazer entrevista, né, só pelo telefone. E aí eu, né, quinta e sexta eu ia ficar aguardando, né, porque ele ia entrevistar outros candidatos, né. E na sexta-feira o pastor lançou a oferta, né, uma oferta especial. Talvez para muitas pessoas é um valor tão pequeno. Mas quando você ativa a fé espiritual, a fé ela move montanhas. E foi um valor bem irrisório, né? Se for comparar com o que a gente tem em mãos, no valor de R$23. E eu ofertei, toquei no altar, eu falei: Deus, o nome da minha oferta é em prol da minha vida profissional. E na segunda-feira à tarde eu já nem estava mais, né, ligando, né? Porque eu pensei, deve ter escolhido outro candidato. E eu fui surpreso, né, ao receber a ligação, onde ele me convidou para fazer a entrevista pessoalmente. Graças a Deus, ontem já entreguei toda a documentação, hoje fiz todos os exames admissionais. A partir de amanhã, para mim, está começando já, e tudo para honra e glória do Senhor. Foi até em conversa com o pastor, né? Ontem até eu estava falando para ele, algumas coisas a gente não comenta, mas antes de eu vir para cá, o pastor liberou uma palavra e a gente tem que acreditar e crer na palavra do profeta, dos profetas, né? E ele falou: vem para cá, para Valadares, que você vai ver um novo tempo, uma nova história, um novo começo de novo. E ter ficado esses 6 meses, né, trabalhar fora da minha área, foi um processo bem dolorido. Porém, aquele que permanece, ele é recompensado. Eu vou dizer, não foi fácil, porque algumas vezes eu até liguei para o meu pai, né, desabafei até com a Edilene, falando: poxa, eu vim debaixo de uma profecia para a minha vida, debaixo de uma palavra de um profeta, e a gente está vivendo essas condições. Não que a gente não estava bem, mas eu queria poder trabalhar na minha área. Mas quando a gente permanece fiel, trabalhando, sem reclamar, né, sem murmurar contra Deus, e obedecendo as nossas hierarquias, lideranças, os céus de bronze e a terra de ferro, elas se quebram.
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5: Você já reparou que hoje em dia o mundo está com muitas ofertas e muitas bandejas e está destruindo as famílias? Muitas famílias sendo desfaceladas. É pai com filho brigando, irmão com irmã. E a palavra vai se cumprindo como está escrito. Hoje em dia a pessoa mata o outro por qualquer coisa, com uma palavra. Por isso que a Bíblia diz que é melhor nós ouvirmos do que falar. Tem que ouvir mais do que falar. Tem questões que eu preciso ouvir algo e ficar calado, para não gerar atrito. Ontem mesmo eu fui afrontado com palavras. E na hora dá vontade de você responder. A gente tem resposta, a gente é servo de Deus. Deus dá sabedoria para a gente falar, falar o que é certo. Mas tem momento que você tem que ficar calado. Tem uma charge aí no meio de redes sociais, um burro discutindo com um tigre. O burro fala que a grama é azul. O tigre começa a debater com ele, fala assim: a grama é verde, não, a grama é azul. Aí levaram a questão para o líder deles, que era o leão, rei da selva. Ele deu causa ganha para o burro, que a grama é azul. Ele falou: mas só deu causa para o burro? Ele falou assim: você vai discutir com quem não tem nada para oferecer, com quem não vai falar nada que te edifica? A pessoa fala um negócio, você vai começar uma contenda, um debate, fica calado, concorda, deixa ele embora, continue servindo a Deus. Então, às vezes, a gente, em silêncio, a gente vence batalhas. A Bíblia diz que uma palavra branda, ela cessa uma guerra, mas conforme o que você fala, você incendeia, vira um caos. Então, tem muita coisa sendo oferecida aí através da rede social para destruir as famílias, mas com Jesus é o contrário, você constrói uma família. E o texto que eu vou ler aqui, muito conhecido, ministrado sempre aqui, é um texto de João capítulo 2, a festa em Caná da Galileia. Todos os dias nós pregamos, ouvimos pregações sobre esse texto. Mas todo dia Deus fala algo conosco através dessa palavra. Todos os dias a palavra do Senhor, ela se renova a cada manhã. É uma festa que começou com um tempo determinado para acabar. Você já pensou que um casamento começa e de repente deu errado a organização? Já está fadada ao fracasso. Tem pessoas que começam a briga no dia do casamento, porque não convidaram Jesus para estar no casamento. Mas quando eu convido Jesus para estar no casamento, casamento é o início da construção de uma família, é projeto de Deus. O que a palavra de Deus diz? Não é bom que o homem viva só. Ele contrai uma companheira e ali a ordem do Senhor para a nossa vida: crescer e multiplicar. E para quê? Para que se gerem filhos e se constituem famílias. Então, construir uma família é você estar dentro do projeto de Deus. Toda vez que eu faço algo para destruir uma família, eu estou fora do projeto de Deus. E isso aí é o trabalho de Satanás. Ele que trabalha para tirar a gente do projeto de Deus, para destruir a família. Mas toda maldição será quebrada no poder e na autoridade do nome de Jesus. Que esta palavra venha entre nossos corações, para que nós possamos ter entendimento e agir dentro do projeto de Deus. João 2, capítulo 2, diz assim a palavra do Senhor: e ao terceiro dia fizeram-se umas bodas em Caná da Galileia, e estava ali a mãe de Jesus, e foram também convidados Jesus e os seus discípulos para as bodas, e faltando o vinho, a mãe de Jesus lhe disse: não tem vinho. Disse-lhe Jesus: mulher, que tenho eu contigo? Ainda não é chegada a minha hora. Aqui já vem uma mensagem. Em momento da nossa vida, a gente quer para ontem, né? Fala assim: eu preciso disso aqui, mas está atrasado, não aconteceu. Será que Deus me esqueceu? Deus não está me ouvindo? Bom, Deus não esquece de ninguém. A Bíblia diz que pode uma mãe que amamentou um filho se esquecer dele? É difícil, mas ainda acontece. Pode acontecer isso, mas Deus fala assim: porém eu jamais esquecerei de ti. É difícil a mãe que amamentou o filho se esquecer dele, mas tem algumas que esquecem. Mas Deus está falando assim: eu jamais me esquecerei de ti. Então libera esta palavra no teu coração. Se você tem esse sentimento aí de esquecimento, de esquecido por Deus, tira isso da sua mente. Deus não te esquece, nunca esqueceu e nunca esquecerá. Ele tem cuidado de vós por todos os dias da tua vida, em todos os tempos, até a consumação do século. Ele diz: eis que estou convosco. E se Ele está convosco, se Ele está com nós, tudo vai chegar no tempo determinado. Uma pessoa começa a questionar, está demorando, e aí ele está falando que não chegou a minha hora. Na hora que há, no tempo que a hora de Jesus chega, ele realiza milagre, ele entra em ação e tudo chega no seu devido lugar. Talvez você entrou por aquelas portas nessa manhã preocupado com a situação que você está vivendo. Será que eu vou perecer? Será que eu vou sucumbir como aqueles discípulos que estavam no barco lá no dia da tempestade? O barco estava quase afundando, mas não afundou porque Jesus estava dentro do barco. Se Jesus está na sua vida, está no seu barco, fique tranquilo, não vai afundar. A tempestade é que tem que parar. Ele manda ela parar e manda o vento calar a boca. E Ele está aqui determinando para este problema seu bater em retirada. Essa condição de tristeza sair do teu coração e alegria entrar, porque a tua família precisa ser construída e Deus está trabalhando em favor daqueles que nele esperam e confiam. Agora, continuando aqui, não é chegada a minha hora. E a mãe de Jesus, ela entendeu o mistério. Tem gente que Deus fala, pastor Antônio, e ele não entende, vai questionar de novo. Eu hoje estava conversando com alguém, falei assim: mas já foi decidido uma situação, você vai perguntar de novo a mesma coisa? Isso gera até uma dúvida. A Bíblia diz que tudo que nós pedimos ao Pai em nome do Filho, não duvidando, acontece. Mas tem gente que pede até em nome do Filho, pede ao Pai em nome do Filho, mas duvidando, aí não acontece, aí vai culpar Deus. A dúvida tem que sair do meu coração. A irmã Maria, que mãe de Jesus, ela teve o entendimento. Ela falou: ah, entendi então o mistério aqui, eu vou dar a coordenada, eu vou continuar o processo. E a mãe disse aos empregados, ela deixou Jesus, falou: não está chegada a minha hora não. Então o tempo é deles fazer o que tem que ser feito. Na hora que chegar a minha hora, o que vai ser feito será. Então é aqui: fazei tudo quanto ele vos disse. Eu estou no versículo 5. Sua mãe disse aos empregados, ou serventes, né? Fazei tudo quanto ele vos disse. O segredo para Jesus operar o milagre na minha vida É fazer aqui o que a Maria falou aqui, ó. Fazer o que Jesus disser. Ela deu orientação. Se vocês fizer o que Jesus disser, vai mudar o quadro da sua vida. Sua vida será transformada da água para o vinho. O vinho pode até ter acabado. A alegria pode ter acabado dentro da sua casa, no seio da sua família, no seu casamento. Mas se você fizer o que Jesus disser, a alegria vai voltar e a tua família será construída e será uma família sólida. O projeto de Deus vai se concretizar na tua vida, porque os planos de Deus, os projetos de Deus não podem ser frustrados. Queira o diabo ou não, vai acontecer, vai acontecer. E estavam ali postas 6 talhas de pedra para a purificação dos judeus. E em cada um cabia 2 ou 3 metretas. Disse-lhe Jesus: enchei de água essas talhas. E encheram até em cima. Outro detalhe aqui. Jesus mandou encher as talhas. Eles não questionaram se ia pôr pouca água, muita. Eles colocaram até a borda. Quando buscar o Senhor, busque com todo o teu coração. Não busque pela metade. Ah, já fiz o que tinha que ser feito, não precisa fazer mais nada. É buscar o Senhor enquanto se pode achar. Invocar Ele enquanto Ele está perto. Ele está aqui pertinho de nós. Invoca o nome dEle. Adora Ele em espírito e em verdade. Que Ele vai realizar o milagre que você precisa. Transformando da água para o vinho. E a construção da tua família será realizada em nome de Jesus. Glória a Deus. E aí disse ele: tirai agora e levai ao mestre Sala. E levaram. E logo o mestre Sala provou a água feita vinho. É o degustador, né? Eu tenho que tomar primeiro para saber se está tudo certinho. É pessoas que Deus coloca sobre a nossa vida para nos orientar, nos corrigir, nos coordenar, para ver se está tudo certinho. Vocês continuem a sua jornada, que vai dar certo. Tem pessoas que Deus colocou sobre as nossas vidas que nós devemos estar apresentando a eles. Ah, muita gente diz: meu pastor é Deus. E aí o líder fala uma coisa e fala assim: não, eu faço é do meu jeito. É que eles não levaram o vinho para Jesus. Fala assim: vê se ficou bom, Jesus. Não, levaram para o mestre Sala. E o mestre Sala passou para Jesus. Então a gente tem que ter essa sabedoria. Se Deus colocou um líder sobre a nossa vida, é para nós dar obediência, fazer o conforme a instrução que vem do céu para a vida dele, e ele passa para nós. E aí as coisas vão encaixando, vão encaminhando. É igual uma construção aqui, não tem um pedreiro, não tem um ajudante, não tem um arquiteto, tem um engenheiro, cada um fazendo a sua parte para ter a aprovação no final, para ter a assinatura lá, está aprovado. Jesus é o que aprova a nossa vida, mas nós temos aqui os caminhos, os meios a qual passar para estar na presença dele com acordo da palavra que o Senhor tem nos dado. Todas as vezes que nós formos fazer alguma coisa, a primeira atitude que deve ser convidar Jesus. O pessoal foi casar, fez a festa, vão convidar Jesus. Jesus está ali com a sua família. A Bíblia fala 3 dias depois aqui dele ter escolhido os discípulos, né, na sua caminhada. Depois do batismo, ele é apresentado por João Batista. E ali ele começa a sua jornada para operar o seu primeiro milagre. Aí ele estrutura o seu ministério. Ele convida os discípulos ali para o seguirem. O que, que eu aprendo aqui? Para eu receber, para que seja operado um milagre na minha vida, tem que ter organização. Minha vida tem que ser organizada. Eu tenho que todo dia orar ao Senhor. Eu tenho que buscar orientação do meu líder para jejuar, para consagrar minha vida, leitura da Bíblia. Eu tenho que estar organizando. E aí Deus vai dando direção, eu vou fazendo o que Ele manda. E aí o milagre é operado. Aqui Jesus está nos ensinando isso aqui através dessa história aqui do casamento. Organização, convite a Jesus, obedecer o que ele manda, e aí tudo vai encaixando. Ah, pastor, mas eu fiz um bocado de coisa aí e não deu certo. Às vezes Jesus manda eu ficar calado, eu vou conversar. Às vezes Jesus manda eu fazer algo, eu faço outro. Se os serventes aqui não enchem as talhas, não, mas para que encher talha? Está precisando é de vinho? Por que está pedindo água? Nossa vida é cheia de questionamentos. Às vezes é um direcionamento do céu para a nossa vida, nós começamos a questionar. E ali o que que acontece? Teve uma organização. Toda mensagem que é pregada aqui no altar tem organização. Moisés colocou o povo para marchar. O mar estava fechado. Organizaram ali na fila marchando. Deus falou assim: Moisés, diga o povo que marcha, organize primeiro. A organização é com vocês, marchar é com vocês. Mas abrir o mar é comigo. Mas sem organização não tem jeito de operar milagre. Deus não é Deus desorganizado, não. Tudo tem organizado, tem hierarquia, tem departamentos. E Deus está trabalhando para que nosso caráter seja moldado, para que nós sejamos obedientes à sua palavra, colocar em prática. Josué colocou o povo para rodear as muralhas de Jericó, organização. Ali era certo que a muralha caía, porque Deus havia prometido aquela terra para o povo de Israel. Eles iam entrar naquela terra, mas entrar organizado. Cada um pertencente a uma tribo, cada tribo teria sua herdade, mas para que a muralha caísse, teria que ter uma organização. É marchar, é rodear em volta da muralha, segundo a orientação de Deus. E o que aconteceu? Organizaram, rodearam, e no tempo certo a muralha caiu. No tempo determinado. Voltando aqui, quando Jesus disse: não é chegada a minha hora. Mas quando tem organização, chega a hora de Jesus. Fala assim: vocês têm que fazer a parte de vocês. É marchar para que o mar seja aberto. É organizar o altar para que o fogo desça do céu. É rodear as muralhas para que ela caia por terra. E cada um vai fazendo a sua parte, e Deus entra com a parte dele. Às vezes nós podemos falhar, mas Deus não falha. Se eu fizer a minha parte, é certo que a parte de Deus será realizada, em nome de Jesus. Amém? Então, toda essa organização que eu falei que os profetas do passado fizeram, e tantos outros. Tem uma passagem na Bíblia que diz que um rei foi buscar orientação do profeta Eliseu, que ele estava em guerra. O profeta Eliseu já estava doente na cama, mas falou com Eliseu: sai pela janela e lança as flechas à terra. E lançou 3 flechas e parou. Falou assim: para que isso? Lançou 3 flechas e voltou. Falou: E falou assim: você vai prevalecer 3 vezes, mas depois o inimigo vai prevalecer contra a tua vida. 6 ou 7 vezes você teria que lançar a sua flecha. Às vezes nós vamos fazer algo que nos foi instruído, e antes de que haja uma outra instrução para parar de ser feito, a gente para e fala assim: estou fazendo isso aqui para quê? Isso não vai dar resultado. Aí você para. Tudo é do lado espiritual para as nossas vidas. O que acontece aqui na terra é o reflexo do céu. No céu tem organização, tem hierarquia. Aqui na terra também deve ter. É a oração do Pai Nosso: seja feita a tua vontade aqui na terra, igual é lá no céu. Então, que nós possamos tomar posse dessa palavra. Qual que é a organização para nós então, pastor? É você fazer o que tem que ser feito. Orar, jejuar, participar dos cultos, obedecer o líder. Eu tenho que fazer isso para a minha vida, e as coisas vão fluindo. Jesus disse: cheia as talhas, os serventes se encheram. Obedeça, eu tenho que obedecer. Não questione, eu não tenho que questionar. Ore, eu tenho que orar. Jejue, eu tenho que jejuar. Leia a Bíblia, eu tenho que ler a Bíblia. Tenho que buscar comunhão, tenho que estar participando, estar congregando com os irmãos, em família, em comunhão, em harmonia. e a bênção do Senhor vai ser liberada sobre a vida daqueles que creem. Levanta a tua mão que eu quero profetizar na tua vida. Da mesma forma que os serventes encheram as talhas naquele dia, Jesus transformou a água em vinho. Você saiu da tua casa, talvez deixou os teus afazeres para depois, porque primeiro você decidiu vir na casa do Senhor. Pode ter certeza que Deus está trabalhando em teu favor. Jesus está pegando esta atitude.

sem mim nada podeis fazer. Tudo que eu fizer tem que ser para a honra e glória do Senhor. Tudo que eu fizer tem que ser em contraste com a palavra de Deus, tem que estar contrastando com aquilo que foi me ensinado. Deus está trabalhando, Deus está querendo algo da minha vida, que eu entre na presença dEle, coloque a minha vida em

perdoou, o casamento não acabou. Assim será na tua vida, teu casamento não vai acabar, as tuas finanças não vai acabar, a tua vida espiritual não vai cessar.

porque Deus está no comando, Deus está no controle. Tem transformação de água para o vinho, tem família em construção. Teu filho vai te dar orgulho, teu filho não é o que eles dizem, que é uma perdição, que é uma negação, que é um zero à esquerda.

0: para estar na tua casa, para entrar em todas as áreas da tua vida, que um milagre vai acontecer. Quem crê, bate palma. Quem recebe, dá glória.
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3: Senhor nosso Deus e nosso Pai, neste momento elevo a minha voz até o trono da Tua graça, invocando o Teu santo nome, em favor, meu Deus, desse que clama, desse que crê, este amado ouvinte que está acompanhando agora esta programação Visita ao Seu Lar, na Rádio 104,9 FM. O Senhor possa liberar grandes bênçãos e grande vitória na vida dessa pessoa. Eu repreenda todo o mal. Meu Deus, levanta esse que está caído e sustenta esse que está de pé para que ele não caia. Meu Deus, que ele possa olhar para a frente e seguir a sua jornada firmemente na tua presença, sem olhar para trás. Meu Deus, segura nas mãos desta pessoa. Meu Deus, faça com que ele alcance os benefícios que o Senhor tem reservados para ele, meu Deus. Alcança esta família. Abençoa de uma forma poderosa. Não permita que o inimigo venha prevalecer contra eles. Que o Senhor possa dar, meu Deus, a bênção do Senhor, que enriquece e não acrescenta dores na vida desse que crê. Eu oro neste momento para que haja paz no seio desta família, para que haja alegria, para que haja comunhão, para que haja, meu Deus, felicidade de uma forma expressa, de uma forma extraordinária. Não deixe que nada de mal venha acontecer. Assim sendo, eu falo de uma forma muito especial a todos esses que estão nos ouvindo, que o meu desejo é que todos sejam alcançados e abençoados em o nome de Jesus. Amém? Graças a Deus.
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5: Meio-dia e 57.
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2: Olá,
14: povo de Deus, boa tarde pra você que se liga na sua 104. A minha rádio, a sua rádio, a rádio que tá sempre no coração do povo de Deus. Eu sou Alessandro e estamos chegando. Vamos juntos, até logo mais às 5. Vem aí pra você, nosso show da tarde. Muito louvor, alegria e informação aqui, ó. 104.

0: 104, número 1 no coração do povo de Deus. Isadora Pompeu, Azeite. Ainda nessa sequência, Pagode Restaura Bondade de Deus. Nívia Soares, Teu Amor Não Falha. DJ PV com Preto no Branco, Intensamente. E assim começamos o nosso show da tarde pra você, nessa tarde maravilhosa de sexta-feira. Como dizem por aí, né? Sextou, sextou. E nós vamos juntos até logo mais às 5, trazendo pra você muito louvor, alegria e informação. Daqui a pouquinho as edições do nosso informativo 104, você bem informado também com as nossas principais notícias da nossa região, do Brasil e do mundo, a partir de 1h40, né? 1h40, 2h40, 3h40 e 4h40 da tarde. Também teremos o nosso PG Ouviu, você comandando a nossa programação a partir das 2h10, né? Você podendo participar aqui através do nosso WhatsApp, dedicando aquele louvor especial para aquele irmão, para aquela irmã que você sabe estão ligados aqui na nossa programação. Tudo isso e muito mais a partir de agora aqui no nosso show da tarde, nessa sua sexta-feira. Hoje, dia 4 de setembro de 2026. Eu volto já trazendo mais louvores pra você. Afinal de contas, o nosso show da tarde tá só começando. Não sai daí.
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0: 104, 1h23.
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0: Pastor Lucas, pintor do mundo. Ainda nessa sequência tivemos Mariana Valadão Osana e Só em Louvor, de janeiro a janeiro, em mais uma sequência especial para você aqui no nosso Show da Tarde. E agora tá na hora de informação.
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0: Previsão do tempo: feriado com extremos, chuva no centro-sul e 38 graus no norte. Quem traz os detalhes é Felipe Medeiros.
2: A previsão para o feriado prolongado é de chuva em boa parte do centro-sul do país e também em áreas dos estados do Amazonas, Acre e Rondônia. No sábado, pancadas de chuva e trovoadas devem atingir principalmente a faixa oeste, com maior risco de temporais no sul de Mato Grosso do Sul, sul de São Paulo e Paraná, segundo a meteorologista Larissa Monteiro, do IMET.
3: Na região sul, apenas o Rio Grande do Sul segue em grande parte sem previsão de chuva. No Nordeste, a previsão indica apenas chuvas isoladas no litoral do Maranhão e na faixa leste da região. No domingo, a condição de chuva permanece nas mesmas áreas, mas com uma leve redução na severidade dos eventos. Ainda assim, são esperadas pancadas de chuva que podem ser localmente fortes. Também há possibilidade de geada na região central do Rio Grande do Sul e na região serrana de Santa Catarina, além de chuva isolada no litoral do Rio Grande do Sul.
2: Na segunda-feira, feriado de 7 de setembro, a previsão indica chuva em uma faixa que se estende diagonalmente do Amazonas até a região sudeste, como afirma Nádia Marinho, meteorologista da Tempoquê.
4: No decorrer da tarde de sábado, a chuva chega no Rio de Janeiro e no centro-sul de Minas Gerais, Goiás, nem Brasília está. Conforme a frente fria avança, no domingo a chuva mais grossa fica entre o Espírito Santo e o norte de Minas Gerais. Mesmo assim, ainda chove, só que mais fraco, no Rio de Janeiro e no leste e norte paulista, até mesmo na capital.
2: Já no Nordeste, a chuva tem mais chance de cair na área centro-sul da Bahia. Entre as capitais do país, Manaus pode passar dos 38 graus, Curitiba vai registrar 7 graus e Porto Alegre terá máxima de 25 graus. Produção e reportagem, Felipe Medeiros.
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0: Mais uma sequência especial para você aqui no nosso Show da Tarde com Cris Duran. Deus Está Exagerando. Antes, Aline Barros, Nosso Deus. Pregador Lu, com participação aí de Cassiane, Choque Fogo. Bom, nós vamos dar agora uma pequena pausa no nosso Show da Tarde. Vem aí o Visita ao Seu Lar com o pastor Sávio Souto. Mas eu volto já já trazendo mais louvores para você, continuando aqui o nosso Show da Tarde. Aliás, daqui a pouquinho tem Pediu Ouviu e você comandando a nossa programação. Não sai daí.
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3: Glória a Deus! Você sabia que tem muitas pessoas que não têm permanecido de pé, não têm constância? Começam um projeto, para no meio do caminho, começam a caminhada, daqui a pouco desiste, porque não tem confiado no Senhor. O salmista diz assim: os que confiam no Senhor são como os montes de Sião, não se abalam, mas permanece para sempre. Então o segredo é confiar no Senhor. Muitas pessoas têm confiado no seu próprio braço, na sua própria força. O salmista também diz que uns que confiam em carros, outros confiam em cavalos, mas nós fazemos menção do nome do Senhor. O Senhor é que pode te garantir vitória. Então, você não pode ficar de fora dos cultos que acontecem na nossa igreja, tá bom? Você é o nosso convidado especial. Acompanhe aí o que Deus tem feito em nossa igreja. Já já volto com todos vocês.
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9: Você já reparou que hoje em dia o mundo está com muitas ofertas e muitas bandejas? Está destruindo as famílias, muitas famílias sendo desfaceladas, é pai com filho brigando, irmão com irmão, e a palavra vai se cumprindo como está escrito. Hoje em dia a pessoa mata o outro por qualquer coisa, com uma palavra. Por isso que a Bíblia diz que é melhor nós ouvirmos do que falar. Tem que ouvir mais do que falar. Tem questões que eu preciso ouvir algo e ficar calado, para não gerar atrito. Ontem mesmo eu fui afrontado com palavras. E na hora dá vontade de você responder. A gente tem resposta, a gente é servo de Deus. Deus dá sabedoria para a gente falar, falar o que é certo. Mas tem momento que você tem que ficar calado. Tem uma charge aí no meio de redes sociais, um burro discutindo com um tigre. O burro fala que a grama é azul, aí o tigre começa a debater com ele, fala assim: a grama é verde. Não, a grama é azul. Aí levaram a questão para o líder deles, que era o leão, rei da selva. Ele deu causa ganha para o burro, que a grama é azul. Mas só deu causa pro burro e falou assim: você vai discutir com quem não tem nada para oferecer, com quem não vai falar nada que te edifica? A pessoa fala um negócio, você vai começar uma contenda, um debate, fica calado, concorda, deixa ele embora, continue servindo a Deus. Então, às vezes, a gente, em silêncio, a gente vence batalhas. A Bíblia diz que uma palavra branda, ela cessa uma guerra. Mas conforme o que você fala, você incendeia, vira um caos. Então tem muita coisa sendo oferecida aí através da rede social para destruir as famílias. Mas com Jesus é o contrário, você constrói uma família. E o texto que eu vou ler aqui, muito conhecido, ministrado sempre aqui, é um texto de João capítulo 2, a festa em Caná da Galileia. Todos os dias nós pregamos, ouvimos pregações sobre esse texto, mas todo dia Deus fala algo conosco através dessa palavra. Todos os dias a palavra do Senhor, ela se renova a cada manhã. É uma festa que começou com um tempo determinado para acabar. Você já pensou que um casamento começa e de repente deu errado a organização? Já está fadada ao fracasso. Tem pessoas que começam a briga no dia do casamento porque não convidaram Jesus para estar no casamento. Mas quando eu convido Jesus para estar no casamento, casamento é o início da construção de uma família, é projeto de Deus. É que a palavra de Deus diz assim: não é bom que o homem viva só. Ele contrai uma companheira, e ali a ordem do Senhor para nossa vida: crescer e multiplicar. E para quê? Para que se gerem filhos e se constituem famílias. Então, construir uma família é você estar dentro do projeto de Deus. Toda vez que eu faço algo para destruir uma família, eu estou fora do projeto de Deus. E isso aí é o trabalho de Satanás. Ele que trabalha para tirar a gente do projeto de Deus, para destruir a família. Mas toda maldição será quebrada no poder e na autoridade do nome de Jesus. Que esta palavra venha entre nossos corações, para que nós possamos ter entendimento e agir dentro do projeto de Deus. João 2, capítulo 2. Diz assim a palavra do Senhor: e ao terceiro dia fizeram-se umas bodas em Caná da Galileia, e estava ali a mãe de Jesus, e foram também convidados Jesus e os seus discípulos para as bodas, e faltando o vinho, a mãe de Jesus lhe disse: não tem vinho. Disse-lhe Jesus: mulher, que tenho eu contigo? Ainda não é chegada a minha hora. Aqui já vem uma mensagem. Em momento da nossa vida, a gente quer para ontem, né? Fala assim: eu preciso disso aqui, mas está atrasado, não aconteceu. Será que Deus me esqueceu? Deus não está me ouvindo? Bom, Deus não esquece de ninguém. A Bíblia diz que pode uma mãe que amamentou um filho se esquecer dele? É difícil, mas ainda acontece. Pode acontecer isso. Mas Deus fala assim: porém eu jamais esquecerei de ti. É difícil a mãe que amamentou o filho se esquecer dele, mas tem algumas que esquecem. Mas Deus está falando assim: eu jamais me esquecerei de ti. Então, libera esta palavra no teu coração. Se você tem esse sentimento aí de esquecimento, de esquecido por Deus, tira isso da sua mente. Deus não te esquece, nunca esqueceu e nunca esquecerá. Ele tem cuidado de vós por todos os dias da tua vida, em todos os tempos, até a consumação do século. Ele diz: eis que estou convosco. E se Ele está convosco, se Ele está com nós, tudo vai chegar no tempo de...
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3: Senhor nosso Deus e nosso Pai, o Senhor é aquele que está com os ouvidos abertos para nos ouvir e com as mãos estendidas para nos abençoar. Eu aproveito este momento para interceder em favor de cada um desses que estão nos ouvindo através da Rádio 104,9 FM. Meu Deus, eu peço que o Senhor visite o coração de cada um, que o Senhor venha tocar de uma maneira especial sobre a vida desse que crê, desse que acredita que a vida dele pode ser mudada. Libera, meu Deus, as bênçãos celestiais sobre a vida de cada um. Dá, meu Deus, condições favoráveis para que eles e a sua família possam viver e desfrutar do melhor do Senhor nesta terra. Prepara, meu Deus, uma bênção especial para cada um neste dia de hoje, em nome de Jesus. Amém e graças a Deus.
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0: Agora 2h12, de volta com você, nosso show da tarde aqui na sua 104. Tivemos aí o Visita ao Seu Lar com o pastor Sávio Souto, sempre trazendo aqui uma bela mensagem, né? Nas nossas tardes aqui dentro do nosso show da tarde. E continuamos com você até logo mais às 5. E agora tá na hora...
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0: Tá a fim de ouvir aquele... louvor especial, né? Que você tanto gosta, dedicar aí para aquele irmão, para aquela irmã que você sabe estão ligados aqui na nossa programação, ou ainda prestar a sua homenagem aos nossos aniversariantes dessa sexta-feira, 4 de setembro de 2026. Faz o seguinte, ó, pega agora mesmo aí seu smartphone e manda uma mensagem de áudio de até 30 segundos pro nosso WhatsApp, DDD 33, número 999610104. 33 999610104. Diz aí seu nome, o bairro, cidade onde você mora, qual louvor você gostaria de ouvir, para quem você dedica esse louvor, encerrando com a seguinte frase: eu sou mais 104. Para ficar bacana aí sua participação comigo em mais uma edição do nosso Pediu Ouviu, mas ó, manda agora, tá bom? Não deixa para mandar no finalzinho do Pediu Ouviu, senão você já sabe, corre o sério risco de repente não dar tempo de colocarmos o seu pedido de louvor no ar, tá bom? Liberado então nosso WhatsApp, no ar mais uma edição do nosso Pediu Ouviu. Abrimos o nosso Pediu Ouviu de hoje com Eliane Fernandes. É tempo de cantar, 2h13.

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1: Meu querido, a paz do Senhor, meu querido Alessandro Santo.
2: Paz.
1: Passa um louvor pra nós aí com o Jota Neto. Tô oferecendo para todos os moradores da cidade de Alpercata, para todos os membros da Igreja Pentecostal Rocha de Fogo, a missionária Lisete, o Nem do Salão, os demais 104, a Rádio do Povo de Deus.

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1: 104, 12h22.
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1: Agora 2h25, de volta com você. O nosso Pediu, ouviu. Tem mais participações por aqui. Olá, boa tarde.
2: Boa tarde, meu nome é Leonardo. Moro no Veracruz. Quero pedir um louvor aí. Irmãos Levitas, o homem das mãos furadas. Eu sou mais 104, a rádio do povo de Deus.

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1: Ô, Alessandro, boa tarde. Ô, Alessandro, eu sou Jardim Pelo aqui. Gosta de ouvir aquele da Valesca Maísa dia após dia. Eu gostaria de oferecer esse especialmente para minha esposa Dalfi, para você aí, pastor Elidio Jesus, meu irmão Tony de Oliveira, JW, pastor Roberto de Berlândia, o Zé Batista Pouso Alegre, Marinete de Bapalmeira e todos os ouvintes 104. E eu sou mais 104 da Rádio Poder. Fim na paz, Alessandro.

0: Abração do povo de Deus, Jonathan Rodrigues, como será? Aliás, um abração aí pro Jonathan Rodrigues, né? Tá sempre ligado aqui na nossa programação, pra ele, pra toda a família, lá no bairro Altinópolis, né? Aqui em Governador Valadares, muito obrigado pelo carinho sempre, tá bom? Olha, falando em Jonathan Rodrigues, falando aí na família, no Zezinho, né? Zezinho deve estar lá na loja de bicicletas, né? Trabalhando como sempre, mas ligado também aqui na nossa programação. 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Tá assim, meio que já acabadinha, né? 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
0: Congresso aprova fim da taxa das blusinhas. Quem traz os detalhes é Yuri Hudson.
2: O Congresso Nacional concluiu nesta quinta-feira a votação da medida provisória que acaba com a chamada taxa das blusinhas. Depois de passar pela Câmara, o texto foi aprovado pelo Senado e agora segue para a sanção presidencial. A proposta retira a cobrança mínima de 20% do imposto de importação sobre compras internacionais de até 50 dólares. Essa taxa das blusinhas foi criada pelo presidente Lula e revogada pelo mesmo em ano eleitoral. O presidente da Câmara, Hugo Mota, destacou os benefícios da retirada da taxa para os consumidores que fazem compras internacionais de menor valor.
3: Da isenção dessas taxas, que serão importantes para possibilitar que milhões de brasileiros e brasileiras possam seguir comprando, acessando produtos sem ter uma carga tributária além daquela que nós brasileiros já pagamos.
2: A aprovação encerra uma negociação que envolveu o Palácio do Planalto e os presidentes da Câmara e do Senado. A MP perderia a validade na próxima terça-feira, dia 8. O texto aprovado também cria mecanismos para acompanhar os efeitos da mudança sobre a economia brasileira. O Ministério da Fazenda deve fazer a primeira avaliação em até 3 meses e depois semestralmente. Serão analisados impactos no emprego, na renda, nos preços, na arrecadação e também na competitividade da indústria nacional. As plataformas de comércio eletrônico também terão novas obrigações para combater irregularidades, como subfaturamento, fracionamento artificial de encomendas e vendas de produtos ilegais. De Brasília, Yuri Hudson.
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0: 104, 2h43.
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1: Agora 2h47, tem mais participações aqui no nosso Pediu Ouviu. Olá, boa tarde.
2: Rapaz do Senhor Jesus, minha amiga Alessandro, boa tarde. Aqui quem fala é o Arno Bairro Império, governador Valadares. Eu gostaria de ouvir oferecer o louvor com Daniel Samuel. Você é especial. Quero oferecer para todos os ouvintes nesta tarde, para vocês aí da rádio, para minha esposa Patrícia Ligadinha na 104 FM, também para o pastor Elias, e dizer que somos mais 104 da rádio do povo de Deus. Fique na paz, Deus abençoe e um abraço.

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2: Boa tarde, Alessandro. Aqui é a Fátima Gomes de Figueira. Eu quero ouvir Jesus Pastor lá em casa. O filho do pastor Natan, pastor Natan, pastor Luciana, missionária Neuza, Lohane, enganada Zana Márcio, lá em Periquito. Fica ligadinho nessa rádio. Sou mais 104. Fica com Deus.

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1: Oi, Alessandro, boa tarde. Aqui
2: boa
1: é a Lanúcia do Galileia.
2: Oi, Lanúcia.
1: Gostaria de ouvir o louvor Jetro Rufino, Reconstrução, e ofereço para todos os ouvintes dessa tarde maravilhosa. Sou Mais 104, a Rádio do Povo de Deus.

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1: Gerson Rufino, Reconstrução, aqui no nosso Pediu Ouviu. E com esse louvor aí, nós vamos chegando ao final do nosso Pediu Ouviu de hoje, nessa sua sexta-feira. Muito obrigado a você que enviou aí a sua mensagem, participando aqui do nosso Pediu Ouviu, nos ajudando a fazer cada vez melhor a programação 104, tá bom? Na próxima segunda-feira, de volta pra você, Pediu Ouviu, a partir das 2h10. Aliás, segunda-feira é feriadão, né? 7 de setembro, né? Então, na terça-feira, né, produção? Terça-feira, feriadão prolongado pra nós, final de semana, né? E coisa maravilhosa. Ô, benção! Como diria um amigo nosso por aí, né, chamado Cassiano. Ô, glória! Então tá certo, ó. Pediu Ouviu de volta na próxima terça-feira, a partir das 2h10.
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0: Mais uma vez, boa tarde pra você. Muito obrigado pelo carinho, pela audiência. Continuamos por aqui com o nosso show da tarde.

0: da glória. Mais uma sequência maravilhosa para você aqui no nosso Show da Tarde. Onde quer que você esteja, Deus abençoe grandemente a sua tarde. Muito obrigado pelo carinho, muito obrigado pela audiência. Já já tem mais louvor para você, não sai daí.
1: André e Felipe. André.

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10: E por aqui continuam os melhores louvores na sua tarde. Boa tarde.

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Um dia João Batista estava batizando e de repente ele olhou lá atrás e disse: aquele lá é o Cordeiro de Deus que tira o pecado do mundo.

0: 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Jefferson e Suelen, acende outra vez antes da Vissacer, Deus das causas impossíveis. F-Hop Music com meia-noite. Já já tem mais louvores pra você. Agora tá na hora de informação.
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0: Estoque da Copa do Mundo pode voltar às prateleiras no 7 de setembro. Quem traz os detalhes é Virgínia Alves.
2: Camisetas, bandeiras, acessórios verde e amarelos que sobraram da Copa do Mundo ainda estão ocupando espaço no estoque. O 7 de setembro pode ser uma oportunidade para colocar esses produtos novamente em circulação e recuperar parte do dinheiro investido. A gerente adjunta da Unidade de Relacionamento com o Cliente do Sebrae Nacional, Milva Capanema, afirma que o primeiro passo é mudar a forma como essa mercadoria é apresentada ao consumidor.
3: O primeiro passo é avaliar o que ainda faz sentido para o consumidor e criar uma comunicação que mude o contexto. Ele deixou de ser um item associado exclusivamente à Copa e pode ser apresentado como uma opção para celebrar a independência do Brasil? Se sim, esse é o caminho. Também é importante trabalhar com preços e condições comerciais que favoreçam a saída do estoque.
2: Além de descontos, o empreendedor pode montar combos e kits promocionais, reunindo produtos parados com outros de maior procura. Camisetas, bandeiras e acessórios também podem ganhar novos usos em festas, eventos esportivos ou em outras ocasiões ligadas às cores do Brasil. Mas estoque encalhado também deixa uma lição para as próximas datas comemorativas. Milva Capanema alerta que um aumento pontual nas vendas não significa que aquela procura vai continuar depois do evento.
3: O principal cuidado é não confundir uma demanda excepcional com uma demanda permanente. Grandes eventos e datas comemorativas podem gerar picos de consumo, mas é importante trabalhar com projeções mais conservadoras e evitar compras grandes, volumes altos, porque apenas a expectativa de venda está alta. Antes de fazer novas compras, o empreendedor deve analisar o histórico de vendas, o tamanho real do seu mercado, o prazo de reposição do fornecedor e, principalmente, o risco do produto perder valor depois do evento.
2: Negociar pedidos menores e entregas parceladas com fornecedores também pode reduzir o risco. Afinal, produto parado representa dinheiro que deixa de ser usado em mercadorias com maior potencial de venda. Produção e reportagem, Virgínia Alves.
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1: A número 1 no coração do povo de Deus, agora 3h47. Mais uma vez, boa tarde pra você. Muito obrigado pela audiência, pelo carinho. Vamos juntos. Até logo mais às 5. Voz da Verdade.

0: Isaías Saad, Ousado Amor. Antes, Maria Marçal, Eu Sei Que Não Estou Só, Voz da Verdade, Projeto no Deserto. Tá ligado aqui na nossa programação aí, de repente no comércio, né? Aqui no centro ou nos bairros, onde quer que você esteja. Deus abençoe grandemente a sua vida. Tá nos ouvindo também através aí do nosso aplicativo, né? Nos quatro cantos do planeta. Deus abençoe grandemente a sua vida também. Muito obrigado pelo carinho sempre. Já já tem mais louvor pra você, não sai daí.
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12: Continuando por aqui o nosso show da tarde, até logo mais às 5 com você e os melhores louvores. Mais uma vez, boa tarde, Sheila.